0: Ouvimos Biquíni, Tédio, Thier, Contato e Lulu Santos. Tudo bem. Servidores públicos poderão ser microempreendedores individuais. É o que determina um projeto aprovado pela Comissão de Constituição e Justiça. No entanto, a proposta proíbe quem ocupa cargo em comissão ou exerça função de confiança de atuar como MEI. A legislação atual veda a participação de servidores em gerência ou administração de sociedade privada e o comércio, exceto na qualidade de acionista ou cotista. Se não houver recurso para votação no plenário, o texto segue para a Câmara dos Deputados.
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0: Em Brasília, 9:13.
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1: Fique agora com Maria Bethânia.

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1: Você ouviu Marinês e Marcos Farias, Bulir com Tu. Antes teve Sivuca, Feira de Mangaio. Quem abriu o bloco foi Maria Bethânia, Embelezou o Vento de Lá.
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1: Agora em Brasília, 9h25.
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1: 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Na sequência, você ouve Beth Carvalho.

Essa foi Renata Jambeiro, Dança de Oiá. Antes, Paulinho da Viola, Beba do Samba. E abrindo este bloco, teve Bete Carvalho, A Mangueira Me Chama. A Comissão de Direitos Humanos rejeitou uma sugestão legislativa apresentada no portal E-Cidadania que propunha a revogação da Lei Felca, também conhecida como ECA Digital, que foi sancionada em 2025. O relatório, pelo arquivamento, foi apresentado pelo senador Flávio Arnes, do PSB do Paraná. Segundo ele, a revogação integral da lei representaria um retrocesso na proteção dos direitos fundamentais de crianças e adolescentes,

0: especialmente em relação à privacidade e à proteção de dados pessoais.
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2: Em Brasília, 9:39.
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0: Na Rádio Senado você ouve agora Marcos Valle.

0: Ouvimos Câmbio Negro, Pega Manha, Fernanda Abreu, Baile da Pesada e Marcos Valle, Aviso aos Navegantes.
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2: Em Brasília, 9h53.
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1: Fique agora com Pitty.

0: Você ouviu Ira, Núcleo Base, e antes teve Pitch, Questão de Ordem. 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
1: Em Brasília, 10 e 1.
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4: Pela paz, em todo o mundo. É com esse hino do cólera que estamos ouvindo aí ao fundo que começa esta edição do Capítulo Rock nessa semana. Desta vez nós vamos falar somente de guerra, até para contrapor aquela edição especial de Dia dos Namorados. Eu sou o Márcio Maturana e comigo estão Celso Cavalcante.
5: Fora as guerras, sempre paz. Aqui Capítulo Rock é bandeira branca.
4: E Maurício de Santi.
6: Mas tem vários clássicos aí que pegam pesado na guerra e arrebentam aí no rock, hein?
5: Verdade. É verdade, assim como o amor, o tema da guerra também é universal, né?
6: E tem ainda o caso de uma banda da Suécia que gravou uma música sobre brasileiros enfrentando nazistas na Segunda Guerra Mundial, olha só.
4: Isso aí, Maurício. Essa banda se chama Sabaton e foi conhecida por só falar de guerras históricas. Nos shows, o baterista toca em cima de uma imitação de um tanque de guerra, que pesa 2 toneladas, imagina. Em 2014, eles lançaram essa música que você falou, que se chama Smoking Snakes, que significa cobras fumantes.
6: E por sinal, uma cobra fumando é exatamente o símbolo da Força Expedicionária Brasileira na Segunda Guerra Mundial, e o lema era, a cobra vai fumar. É que em 1942 diziam que era mais fácil uma cobra fumar do que o Brasil entrar na guerra. Aí, em 1943, o Brasil mandou mais de 25 mil combatentes para a Itália e teve uma participação significativa, né?
4: Mas nessa música do Sabaton, ela conta a história de 3 soldados brasileiros que enfrentaram sozinhos um pelotão com mais de 100 soldados nazistas na Batalha de Montese, na Itália. Os nazistas deram oportunidade para eles se renderem, mas os pracinhas lutaram até acabar a munição e partiram para o corpo a corpo. Os 3 morreram, é claro. Mas os alemães ficaram impressionados e fizeram um enterro honroso com cruzes e a inscrição 3 heróis brasileiros. Essa história não foi inventada pela banda. Ela é contada desde a Segunda Guerra e os soldados realmente existiram. Eram mineiros identificados com nomes completos e pertenciam ao mesmo regimento. Mas o exército brasileiro diz que eles não morreram no mesmo combate.
5: Bom, de qualquer forma,

0: Uma história que ficou no passado, mas fica o mito aí, a lenda, né?
1: É isso aí. Até que virou lenda, virou música de banda, né? Na Suécia.
0: É, pois é.
1: Depois do Sabaton, a gente vai ouvir os brasileiros do Ira com Núcleo Base e os irlandeses do Cranberries com Zombie, que a gente comenta depois. Então, começamos com Smoke and Snake. Reparem que o vocalista canta uma frase em português. Cobras fumantes, eterna é sua vitória. Vê se dá pra entender.

0: Essa última também tem uma história impressionante. Ela foi composta pela vocalista Dolores O'Riordan em 1993, quando bombas do exército republicano irlandês explodiram numa cidade da Inglaterra, deixando 50 feridos e matando duas crianças, uma de 13 e outra de 2 anos.
1: Inclusive, o videoclipe dessa canção mostra cenas de crianças nas ruas de Belfast e cenas reais de soldados britânicos patrulhando a área. Depois do acordo de paz assinado lá em 1998, a banda foi convidada a tocar essa música na cerimônia de entrega do Prêmio Nobel da Paz. E a Dolores, coitada, né? Morreu em 2018 com apenas 46 anos, afogada numa banheira de hotel com altíssimo nível de álcool no sangue.
0: E agora vamos então para o nosso segundo bloco, que começa com System of a Down e a música BYOB, que são as iniciais em inglês para Traga Suas Próprias Bombas. Ela foi escrita como um protesto contra a guerra no Iraque.
2: É isso aí, Maturana. Eles fazem uma espécie de trocadilho, porque na Inglaterra e nos Estados Unidos é comum receber convite para festas com a sigla BYOB, mas para dizer, na verdade, traga sua própria bebida, né?
0: Exato.
2: Parece a galera que faz churrasco aqui, manda...
3: pois é.
2: O cara leva Skol, quer beber Heineken.
3: O cara te convida para o churrasco, manda você levar a carne.
0: E depois do System of a Down, a gente ouve o nosso Legião Urbana aqui com O Senhor da Guerra.
1: Essa música, aliás, foi lançada primeiro em 1985 no disco de um programa especial infantil da TV, que era sobre o cometa Halley. Em 1992, ela foi incluída na coletânea Música para Acampamentos. E nessa música, o Renato Russo tocou todos os instrumentos.
0: Deu uma de Stevie Wonder aí,
1: pois
0: né? Pôr uma carta. E depois do Renato, a gente vai ouvir a clássica War Pigs, do Black Sabbath, que foi lançada no disco Paranoid, de 1970. Ela é sobre a guerra do Vietnã. E Ozzy Osbourne canta assim: "Políticos se escondem, eles só iniciaram a guerra. Por que eles deveriam lutar? Eles deixam esse papel para os pobres."

0: E agora a gente faz um rapidíssimo intervalo e volta daqui a pouquinho. Não saia daí.
1: O plenário do Senado aprovou a Estratégia Nacional de Saúde para incentivar o complexo industrial do setor a promover a produção local e o desenvolvimento de serviços voltados à saúde da população. O objetivo é reduzir a dependência do SUS de fornecedores externos, diminuir o preço de insumos e universalizar o acesso à saúde. Para o relator da proposta, senador Rogério Carvalho, do PT de Sergipe, a medida também representa a consolidação da indústria brasileira. O texto segue para a sanção.
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3: Em Brasília, 10h36.
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7: E voltamos com o capítulo rock de hoje, que fala de protestos musicais contra as guerras. O Rage Against the Machine podia se chamar Rage Against the War, porque tem muitas músicas contra a guerra. Esse aí que o Josivaldo está tocando ao fundo é uma delas, Bulls on Parade. Mas no próximo bloco nós vamos tocar Guerrilla Radio, que começa falando da Terceira Guerra Mundial, mas também bate nos governos, na imprensa e no capitalismo em geral.
0: E nesse bloco a gente vai ouvir também um dos pilares do punk brasileiro, Cólera, com a música Continência, que está no clássico disco Pela Paz em Todo Mundo, que é de 1986. E por falar em punk, né? Ratos de Porão e Olho Seco também tem músicas contra a guerra.
8: É muita gente falando de guerra, né? E também no próximo bloco a gente vai relembrar aqui mais uma vez Sunday Bloody Sunday, do U2, que música que está no disco chamado War. É a segunda banda irlandesa neste episódio do capítulo rock. E Sunday Bloody Sunday realmente é uma música que, quando a gente fala de guerra, de guerrilha, de manifestações violentas,
7: é sempre lembrada, né?
9: É isso. Ela conta a história do Domingo Sangrento, que aconteceu em 1972, quando a polícia britânica foi conter um protesto pacífico na cidade de Derry, na Irlanda do Norte, e acabou matando 14 pessoas. Então manda ver aí, Josivaldo. Rage Against the Machine, Cólera e U2.

0: Grande pérola essa do terceiro disco do U2 de 1983. E nós aqui seguimos com essa edição do Capítulo Rock sobre canções de guerra, agora com o Creedence Clearwater Revival.
1: Pois é, o Creedence foi mais uma banda a se inspirar aí na Guerra do Vietnã. Eles têm a faixa clássica Fortunate Son, música que faz uma crítica de que os pobres é que vão para a guerra enquanto os filhos de poderosos são protegidos. Isso desde então, acho que continua também. O John Forget canta assim: eu não sou um afortunado, eu não sou um filho de senador.
2: Senador lá dos Estados Unidos,
1: bem,
2: tá?
1: Bem,
2: diga-se,
1: para
2: ficar bem claro aqui. A gente vai ouvir também os Rolling Stones com mais uma sobre a Guerra do Vietnã em Gimme Shelter. Mick Jagger canta: a guerra, crianças, está um tiro de distância.
1: Eu adoro essa música.
0: Eu também adoro. E para fechar essa edição, a gente desencavou uma música que fala sobre guerra e fala sobre os Rolling Stones. A música Era um Garoto que, como eu, amava os Beatles e os Rolling Stones, na verdade é uma versão que fez sucesso no Brasil com Os Incríveis em 1967 e com Os Engenheiros do Havaí em 1990. Mas nós vamos ouvir a original de 1966, que eu não me atrevo a falar o nome aqui.

0: respeito ao idioma italiano.
1: Cheira, um ragazzo. O Maurício De Santi.
2: Eu tenho ascendência, mas eu não tenho o dom da palavra, não. O dom do idioma italiano tá longe de mim.
1: Fala com bom português mesmo, então.
2: Cheira, um ragazzo que, como me amava, e Beatles e Rolling Stones.
0: Aê!
2: De Gianni Morandi.
0: Isso.
1: Capitou aí, capite aí, João Lira e José Valdo.
2: Prego.

0: E o capítulo rock termina aqui. Produção e apresentação de Márcio Maturana, Maurício De Sante e Celso Cavalcante. Os trabalhos técnicos de Josevaldo Souza.
1: E de João Lira também, né?
0: Isso aí.
1: Lembrando aí que essa e todas as edições do programa estão também no nosso site, senado.leg.br. E a gente tem também um perfil no Instagram, @capitulorock. Siga a gente por lá.
0: Valeu, gente. Nós voltamos na semana que vem com mais um Capítulo Rock pra você. Até lá.
2: Até mais.
1: Falou, galera.
3: Alunos do ensino fundamental e do ensino médio poderão receber educação financeira. É o que determina um projeto aprovado pela Comissão de Educação. De acordo com a proposta, a educação financeira ficará incorporada à Lei de Diretrizes e Bases da Educação Nacional como um tema transversal. Isso significa que não vai ser criada uma disciplina específica, mas o assunto vai ser tratado de forma articulada

0: em outras matérias do currículo. O texto segue para votação no plenário do Senado.
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3: Em Brasília, 11:01.
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11: A música brasileira não para de revelar bons novos talentos. E o som contemporâneo está aqui mais uma vez para te apresentar aqueles que você precisa prestar atenção. Eu me chamo Guilherme Michelucci e no decorrer do programa de hoje você vai conferir trabalhos de Ada Koff, Sofia Malta, Léo Mideia, Kirá, Caio Nunes, Mari Decá, Nath, Jonatas Belgrande, Yo-Yo, Thiago El Ninho, Sarah Roston e Ian Cloud. Começando com a Amanda Magalhães. A carioca Amanda Magalhães é uma Nepo Baby muito talentosa e com uma linda voz. Ela é filha de William Oberdan e neta de Oberdan Magalhães, da banda Black Hill, grupo que fez história na black music brasileira. E a mãe dela era backing vocal da Baby do Brasil. Então, não é de se surpreender que a cantora, compositora, pianista e atriz tenha seguido a vida artística. Em carreira solo, a Amanda faz uma MPB temperada com R&B, cúmbia, pagodão, samba, entre outros estilos. Ficaremos agora com o lançamento de 2025, que, segundo ela mesma, encerra sua fase romântica. É a música Amores Vêm e Vão, com Amanda Magalhães.
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0: Essa que acabou de tocar aqui no programa Som Temporâneo foi a Amanda Magalhães na música Amores Vêm e Vão, de 2025. E logo após a Amanda Magalhães, a próxima nova cara da música brasileira que eu apresento é a Ada Koffi. Além de integrar o duo Pretaô, a cantora e compositora capixaba Ada Koffi também segue em carreira solo, fazendo uma MPB alinhada às afro-brasilidades. Em 2026, a artista colocou no mundo seu primeiro álbum, chamado Mar de Dentro, passando por estilos como R&B, Ijexá, Pagodão e Afrobeats, e letras que cantam o amor de forma extremamente poética. Como exemplo, ouviremos a música Cor de Avelã, com Ada Koffi.
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Ouvimos Ada Coffee na música Cor de Avelã, faixa do álbum Mar de Dentro, o primeiro da cantora e compositora capixaba Ada Coffee, lançado em 2026. E vamos agora para o terceiro jovem talento musical brasileiro desta edição do Som Temporâneo. Trata-se de Sofia Malta. A cantora, compositora e atriz Sofia Malta é de Pernambuco, mas vive no Rio, onde iniciou sua carreira musical apoiada em estilos como MPB, pagodão, psicodelia, brega e funk. As temáticas abordadas pela artista passam pelo empoderamento feminino, pelos relacionamentos e pelo crescimento pessoal. Recentemente, a artista se deu bem no reality Toca Revela, e é a composição que a consagrou nessa competição que ouviremos agora, com participação de Martins, Sofia Malta na música Chá. 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

0: Ouvimos Sofia Malta e participação de Martins na música Chá, um lançamento de 2026 da cantora e compositora pernambucana Sofia Malta.
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0: cheio. E chega ao fim o primeiro bloco do Som Temporâneo, o seu radar dos bons novos nomes que vem surgindo na música brasileira. Depois do intervalo, tem a segunda parte, com ótimas músicas de Léo Midea, Kirá e Caio Nunes.
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2: A Comissão de Constituição e Justiça aprovou o endurecimento das punições para crimes cometidos contra profissionais das áreas de saúde e educação.

0: educação no exercício de suas funções. O projeto de lei eleva o homicídio, lesão corporal grave ou morte contra esses profissionais ao patamar de qualificado e, consequentemente, ao rol dos crimes hediondos, o que impede benefícios como anistia, graça ou indulto e torna a progressão de regime prisional muito mais rigorosa. O texto segue para o plenário com pedido de urgência.
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2: Em Brasília, 11:16.
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4: Esta segunda parte do programa começa com Léo Midea. Léo Midea é um cantor e compositor carioca que, apesar de morar na Europa, faz um som bem brasileiro, investindo em axé, maracatu, funk carioca e até samba de roda, em letras festivas, carnavalescas, afro-ancestrais e cheias de amor, cantadas em português. Tudo isso você confere no disco Notícias de Pulha, lançado em 2026 pelo artista. É nesse trabalho que está a música Verano, que ouviremos agora, com Léo Midea.

Ouvimos Léo Midea na música Verano, faixa do álbum Notícias de Puglia, lançado em 2026 pelo cantor e compositor carioca Léo Midea. E vamos em frente com o Som Temporâneo, programa que toca só quem ainda está começando na música brasileira. Chegou a vez do Kirá. Cearense radicado em Brasília desde os 11 anos de idade, o Kirá é filho do renomado músico francês Manu Chao. Bastante conectado com as raízes nordestinas e latino-americanas e com a cultura candanga, o Kirá se define como um retratista de miragens, compondo a partir de memórias, afetos e narrativas fantásticas. Agora, ficaremos com a versão 2026 da música Dia de Feira, com Kirá.

0: Este foi o Kirá com Dia de Feira, na versão 2026 da música. E depois do Kirá, o som temporâneo te aplica no Caio Nunes.
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0: Dono de uma voz doce, o cantor e compositor carioca Caio Nunes vai do romantismo à ancestralidade afro, em músicas embaladas por R&B, afoxé, reggae e trap. Como exemplo, ouviremos um lançamento de 2026 que integra o álbum Nada Fica Fora do Lugar, o primeiro do artista. Preste atenção, Caio Nunes, na música Moçambique.
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0: Este foi o Caio Nunes na música Moçambique, um lançamento de 2026 que faz parte do álbum de estreia do Caio Nunes, chamado Nada Fica Fora do Lugar. E chegou a hora de mais um intervalo. Mas não saia daí, pois no próximo bloco do Som Temporâneo ouviremos Mari DK, Nath e Jonatas Belgrande.
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3: Agora em Brasília, 11h30.
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6: A seleção da Argentina chega à Copa do Mundo de 2026.

0: 2006, não apenas como atual campeã, mas como a equipe a ser batida, alternando o topo do ranking mundial e ostentando a hegemonia das eliminatórias sul-americanas. Sob o comando de Lionel Scaloni, a Scaloneta evoluiu de um time dependente de seu camisa 10 para uma máquina tática coletiva. O grande destaque segue com Lionel Messi, que fará sua sexta participação em mundiais, um recorde histórico. Menos pressionado após o título no Catar, Messi é cercado por uma geração consolidada, com Enzo Fernandes e Julián Álvarez, e por novidades como José Manuel Flaco Lopes, destaque no Palmeiras. A seleção albiceleste busca ser a primeira bicampeã consecutiva desde o Brasil de 1962.
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2: Estamos de volta com mais um bloco de artistas que ainda estão começando. Agora, Mari Decá. A jovem cantora e compositora paranaense Mari Decá transborda sentimentalismo e poesia por meio de uma MPB delicada que passa por Ijexá, samba reggae, poça, rap, R&B e samba. Em letras que falam de amor, solitude, liberdade, saúde mental e empoderamento feminino. Ficaremos agora com o lançamento de 2026 da Mari Decá, a música Alquimia.

Você acabou de ouvir a Mari Decá na música Alquimia, um lançamento de 2026 da cantora e compositora Mari Decá. E tem mais gente dando os primeiros passos no cenário musical brasileiro. Agora, o Som Temporâneo te apresenta a Nath. A cantora, compositora e produtora Nath é paulista, mas vive em Los Angeles, nos Estados Unidos, onde estudou música e deu os primeiros passos na vida profissional de musicista. Depois de investir num R&B com letras em inglês, desde 2023, a artista vem lançando músicas em português, embalada por sonoridades bem brasileiras, como bossa, samba e funk carioca. Para você ter uma noção do que ela é capaz, ouviremos um lançamento de 2026, a música Pouco, com Nath.

Esta foi Nath na música Pouco, um lançamento de 2026. E quem vem depois da Nath aqui no programa Som Temporâneo é o Jonatas Belgrande. O cantor e compositor Jonatas Belgrande é da Zona Leste do Rio de Janeiro. Ele faz um som leve, se valendo da sonoridade acústica do violão e investindo em estilos como samba, bossa e jexá e funk carioca, sempre com letras reflexivas, poéticas e sentimentais. Em 2026, ele lançou a música que ouviremos agora, uma crítica bem humorada dos relacionamentos modernos. Ouça então Geração Fast Love, com Jonatas Belgrande.

Quem acabou de tocar aqui no Som Temporâneo foi o Jonatas Belgrande na música Geração Fast Love, um lançamento de 2026 que faz parte do primeiro álbum do Jonatas Belgrande, chamado Demodé. E o Som Temporâneo está quase no fim. Depois do intervalo, tem nosso quarto e último bloco, com lançamentos fresquinhos de Thiago El Niño, Sarah Houston, Yo-Yo, Ian Cloud e Tiffany Kawani.

0: Senado Federal realizou sessão de debates sobre a redução da jornada de trabalho de 44 para 40 horas semanais, com 2 dias de descanso. O senador Rogério Carvalho, do PT de Sergipe, disse que a redução é uma questão civilizatória. Já para o senador Rogério Marinho, do PL do Rio Grande do Norte, a jornada de trabalho deve ser negociada entre patrão e empregado. O texto já foi aprovado pela Câmara dos Deputados e aguarda a análise do Senado.
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2: Brasília, 11h43.
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6: Este agora é o bloco final do programa, que começa com Thiago El Niño. Natural de Volta Redonda, interior do Rio de Janeiro, o rapper, cantor, compositor, pedagogo e educador popular Thiago El Niño junta batidas de terreiro, boom bap, influências caribenhas, black music norte-americana, afro-baianidades e MPB. Em letras que abordam racismo, masculinidade tóxica, espiritualidade, ancestralidade, afirmação do povo negro e muito amor. Ficaremos agora com uma de 2026, do repertório do álbum Canjerê. Thiago El Niño, na música Doce.

Este foi o Thiago El Niño na música Doce, um lançamento de 2026 que faz parte do disco Canjerê, o quarto álbum do cantor, compositor e rapper fluminense Thiago El Niño. E quem vem na sequência de novos talentos da música brasileira aqui no programa Som Temporâneo é Sarah Rostum. Sarah Rostum é uma cantora e compositora paulistana cheia de carisma e energia que começou cantando em campanhas publicitárias e se destaca como vocalista da Orquestra Tabajara. E ela também faz parte da banda do rapper Rael, além de compor com o irmão para séries e filmes. Em carreira solo, a artista explora vertentes da música negra como funk carioca, afrobeats, soul, R&B e pagodão, para cantar o amor pelo ponto de vista feminino. Ouviremos agora uma do EP Ato 1, de 2026, que é a primeira parte do álbum Sensível ao Toque. A música se chama Último Rolê, com Sarah Rostum.

Ouvimos Sarah Houston na música Último Rolê, de 2026. A faixa faz parte do Ato 1, que é a primeira parte do álbum Sensível ao Toque, da cantora e compositora paulista Sarah Houston. Só lembrando que você está ligado no programa Som Temporâneo, especializado em jovens talentos musicais do Brasil. Agora, vamos ouvir Yo-Yo. Yo-Yo é uma multiartista de Belo Horizonte. O som dela passa por pop latino, R&B, disco e house music, com letras cheias de sensualidade, cantando os relacionamentos contemporâneos. Em 2026, a artista mineira lançou uma excelente parceria com o rapper paulista Red Lion, que ouviremos agora. Yo-Yo, na música Água na Boca.

Ouvimos Yo-Yo, com participação de Red Lion, na música Água na Boca, um lançamento de 2026 da cantora e compositora mineira Yo-Yo. E o som temporâneo está acabando. Ouviremos agora a última música desta edição, com Ian Cloud e Tiffany Cauã. Ian Cloud é um cantor e compositor baiano, cria do trap,

do funk e do R&B, mas que foi agregando ritmos baianos e africanos ao repertório. Com letras românticas e sensuais que valorizam a negritude, o artista transita agora também por samba reggae, pagodão, afrobeats e amapiano. Já a Tiffany Kawane é uma cantora e compositora paulistana que vai do pop nacional ao R&B internacional, com melodias cativantes e letras sinceras. Em 2026, os dois se juntaram para o lançamento que ouviremos agora. Ian Cloud e Tiffany Kawane na música Quero.

Estes foram Ian Cloud e Tiffany Kawane na música Quero, um lançamento de 2026. E com esta super parceria de Ian Cloud e Tiffany Kawane, eu encerro agora esta edição do programa Som Temporâneo, o seu radar radiofônico dos jovens talentos da música brasileira. Tivemos produção e apresentação de Guilherme Michelucci, e a operação de áudio foi do André Menezes. 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No site da Rádio Senado, você encontra os nomes de todos os artistas que tocaram aqui no programa e encontra também todas as edições do programa para ouvir novamente. E se você procurar pelo Som Temporâneo no YouTube ou no Spotify, você vai encontrar playlists sempre atualizadas aqui do programa. Abraços e até o próximo Som Temporâneo.

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4: Agora em Brasília, 12:01.
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4: Uma excelente madrugada de domingo para você. Eu sou Marluce Ribeiro e seguimos juntos até às 6 da manhã, ouvindo a programação musical de Gilberto Amorim, que começa trazendo Cassiano.

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2: Na sequência, para você, Amanda Magalhães.

0: Fechamos o bloco com Geraldo Azevedo, Só Porque, antes Chico Chico, Amarelo Amargo. E abrindo o bloco, Amanda Magalhães, Coupe de Foudre.
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0: Em Brasília, 12:25.
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0: Fique agora com Kid Abelha.

0: Ouvimos Mamundi, qual é a sua? Antes, o Terno, Culpa. Abrimos com Kid Abelha, Solidão que Nada. Na sequência, você fica com Curta Musical, que tem produção de Guilherme Michelucci e apresentação de Raquel Teixeira. Eu volto já.
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5: Antes de se tornar um dos maiores cantores românticos do Brasil, Amado Batista havia sido preso pela ditadura e também já tinha vendido muitos discos, só que de outros artistas, nas quatro lojas de LPs das quais era dono.
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5: Amado Batista nasceu numa fazenda em Davinópolis, no interior de Goiás, e ainda novo se mudou com a família para a capital do estado. Em Goiânia, ele continuou os estudos, aprendeu violão e trabalhou como faxineiro, balconista e office boy, até que em 1967, com 15 anos, virou vendedor em uma livraria. E foi ali que entrou em apuros.
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5: No início da década de 70, Amado ingenuamente facilitou o acesso de leitores a obras consideradas subversivas pela ditadura e ainda ajudou um professor envolvido em ações contra o regime. O músico chegou a ser torturado e ficou preso por 2 meses.
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5: Apesar dessa terrível passagem, na livraria, Amado Batista juntou dinheiro para abrir a primeira loja de discos, localizada na Rodoviária de Goiânia. Vendendo LPs populares, os negócios prosperaram e o colocaram em contato com artistas e gravadoras. E ele conseguiu se lançar como cantor.
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5: O primeiro compacto que Amado Batista lançou, em 1975, foi um fracasso.

0: sucesso. Nem a família dele comprou. O sucesso começou no ano seguinte, quando gravou a música Desisto, composta por ele e Reginaldo Sodré, que viraria seu grande parceiro de composições.
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0: Depois disso, a fama de Amado só cresceu e ele se tornou um dos cantores mais reconhecidos do país. Com simplicidade e romantismo e um estilo que vai da jovem guarda ao sertanejo, o músico emplacou hits como Serenata, Fruto do Nosso Amor, Vida Cor-de-Rosa, Folha Seca, Seresteiros da Noite, Secretária e Princesa.
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0: E apesar de ser considerado brega pela crítica, rótulo com o qual não concorda, estima-se que Amado figure hoje entre os 15 artistas que mais venderam discos na história da música brasileira, com cerca de 22 milhões de cópias vendidas e vários discos de ouro, platina e diamante no currículo.

0: Acabamos de ouvir Amado Batista no sucesso Meu Ex-Amor, composto por ele em parceria com Reginaldo Sodré e lançado em 1989 no álbum Escuta.
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3: Em Brasília, 00:42.
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2: A evolução da bola da Copa do Mundo é o reflexo da própria transformação do futebol. De um simples objeto de couro costurado à mão a um sofisticado dispositivo de dados. Tudo começou com um improviso. Na primeira final, em 1930, o impasse entre Uruguai e Argentina forçou o uso de duas bolas diferentes, uma em cada tempo. A grande revolução visual e técnica veio em 1970 com a Telstar, cujo icônico padrão de pentágonos pretos foi desenhado para facilitar a visualização nas TVs em preto e branco da época. O caminho, porém, teve percalços, como a polêmica Jabulani, criticada por sua trajetória imprevisível. O salto para a era digital consolidou-se, e agora, para 2026, surge a Trionda, equipada com um sensor interno que transmite dados 500 vezes por segundo para o VAR.
3: Abrindo este bloco, você ouve Martinália.

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1: Na Rádio Senado, você ouviu Barão Vermelho, Todo Amor Que Houver Nessa Vida. Ivete Sangalo e Criolo, Um Dia de Domingo. Também Marcelo D2, Na Veia. E Martinália interpretando Fugaz.
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1: Agora em Brasília, 1h01.
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1: Olá, uma excelente madrugada de domingo para você que segue na companhia de Marluce Ribeiro, ouvindo a programação musical de Gilberto Amorim, que traz agora Raul Seixas.

0: Fechamos o bloco com Nando Reis, Me Diga, antes Cássia Eller, ST, e abrindo o bloco Raul Seixas, Ouro de Tolo.
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2: Obrigada pela sintonia. Na Rádio Senado, Adriana Calcanhoto.

0: Essa foi Zélia Duncan, Não Vá Ainda. Antes ouvimos Domênico Lancelotti, Vai a Serpente. Abrimos com Adriana Calcanhoto, Maresia.
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0: Agora em Brasília, 1h24.
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4: Com o voto direto, a ditadura temia perder o controle e não eleger um presidente conservador. 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A eleição de 1985 foi mesmo indireta, mas a pressão popular abriu caminho para a redemocratização, com a vitória de Tancredo Neves no colégio eleitoral.
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0: E agora você ouve Eliane Elias e Gilberto Gil.

0: Acabamos de ouvir Rosa Passos Dunas, antes João Donato, Lugar Comum, e abrindo a sequência, Eliane Elias e Gilberto Gil, Toda Menina Baiana. Agora, pelo horário de Brasília, 1h39.
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0: Fique agora com Letrux, Dado Villa-Lobos e Roberto Schilling.

0: Brux, Dado, Vila Lobos e Roberto Schilling, Índios.
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2: Em Brasília, 1h53.
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0: Abrindo este bloco, você fica com Roberta Sá.

0: Na Rádio Senado, ouvimos Elton Medeiros e Nelson Sargento, As Rosas Não Falam. Também Roberta Sá, Essa Moça Tá Diferente. Em Brasília, 2:01.
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0: Uma excelente madrugada de domingo para você que sintoniza a Rádio Senado. Eu sou Marluce Ribeiro e, seguindo a programação musical de Gilberto Amorim, você ouve agora Fabiana Cosa.

0: Nesse bloco, ouvemos Pretinho da Serrinha e Quarteto em Si, Para Todos, Ivan Lins, Porta Entreaberta e Fabiana Cosa, Ré Sol Si Ré.
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0: às 11 da noite, horário de Brasília.
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3: Obrigada pela companhia. Agora para você, Renato Teixeira.

0: Ouvimos Rolando Boldrin, Almir Sater, Xalana, Diana Pequeno, Engenho de Flores e Renato Teixeira, Frete.
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0: Em Brasília, 2h23.
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1: Na sequência, você ouve uma Majuri Lué de Luna.

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1: Essa foi Marina Sena, Tudo Pra Amar Você. Antes, Carlinhos Brown, Pegadas na Areia. Abrimos com Majur e Lué de Luna, Ogunté.
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1: Agora em Brasília, 2h34. 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
1: Muito bom ter você com a gente agora na Rádio Senado, Thiago Petit.

0: Nesse bloco, você ouviu Lô Borges, O Trem Azul, Maria Luísa Jobim, Boca de Açaí e Thiago Petit, Maior Abandonado.
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0: Agora em Brasília, 2h45. 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
0: Abrindo este bloco, você ouve Xênia França.

0: Na Rádio Senado, ouvemos Silva, Feliz e Ponto, Duda Beat, Decisão de Te Amar. Também Emicida, com participação de MC Tá, A Ordem Natural das Coisas. E Xênia França, Renascer. Agora em Brasília, 3 e 1.
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0: Olá, uma excelente madrugada de domingo para você que segue na companhia de Marluce Ribeiro, ouvindo música brasileira na programação de Gilberto Amorim, que traz agora Jair Oliveira e Paula Lima.

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1: Na sequência, você ouve Barão Vermelho.

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0: Fechamos o bloco com Roberta Campos, Mundo Inteiro, antes Tiei João Gomes, à noite. E abrindo o bloco, Barão Vermelho, Dá Um Em Mim.
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0: Agora em Brasília, 3h26. 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
0: Seguimos com música brasileira e agora você ouve Cléo e Alice Caymmi.

0: Essa foi Elza Soares, Nós. Antes, Cato, Maísa. Abrimos com Cléo e Alice Caymmi na sua mente.
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0: 3h39 em Brasília.
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3: Esta é a sua Rádio Senado e agora você ouve Social Samba Fino e Dona Ivone Lara.

0: Nesse bloco, ouvemos Arranco de Varsóvia, Daquele Amor, Nem Me Fale. Também Zeca Pagodinho, A Rita. E ainda Social Samba Fino e Dona Ivone Lara, Mel Pra Minha Dor.
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0: Em Brasília, 3h51.
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0: Abrindo este bloco, você ouve Bebel Gilberto.

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0: Acabamos de ouvir Xande de Pilares, clareou. Antes, Bebel Gilberto interpretando É Preciso Perdoar.
1: Agora em Brasília, 4:01.
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0: Uma excelente madrugada de domingo para você que sintoniza a Rede Senado de Rádio. Eu sou Marluce Ribeiro e na programação musical de Gilberto Amorim, você fica agora com Celso Fonseca. Música.

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0: Essa foi Ana Carolina, Ela é Bamba, antes Caetano Veloso, Sem Samba Não Dá. Abrimos com Celso Fonseca, Polaroides.
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0: Agora em Brasília, 4:11.
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0: Agora na Rádio Senado você ouve Ira.

0: Fechamos o bloco com Marina Machado, Paraíba Não É Chicago, antes Skank, Mil Acasos, e abrindo a sequência Ira, Envelheço na Cidade.
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0: Quatro e 23 em Brasília.
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4: O mundo do futebol celebra o que deve ser a maior edição de um Mundial de Seleções jamais visto. A Copa de 2026 promete grandiosidade e ineditismos. Pela primeira vez, três países dividem a sede do evento, espalhadas por 16 cidades no México, Estados Unidos e Canadá. Também pela primeira vez, 48 seleções vão disputar a taça em um formato inédito. Serão 104 jogos até a disputa pelo sonhado troféu, com direito ao pontapé inicial no lendário estádio Azteca da Cidade do México, onde Pelé e Maradona fizeram história. França e Espanha dividem o favoritismo para levantar a Copa, de acordo com os palpites dos apostadores. Atual campeã, a Argentina também tentará defender o título, e a expectativa dos brasileiros é de buscar a inédita sexta taça, conquista que não vem desde 2002.
0: Fique agora com Alceu Valença e Zizi Posse.

0: Nesse bloco, ouvemos Banda Del Rey, Do Outro Lado da Cidade, Beto Vilares e Céu, Nação Postal, e ainda Alceu Valença e Zizi Posse, Tesoura do Desejo.
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2: Em Brasília, 4h36.
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0: Obrigada pela companhia. Agora para você, Jorge Benjor.

0: Você acabou de ouvir Leila Maria, Oceano, antes da Udi, Djavan, Vamos Fugir. E abrindo a sequência, Jorge Benjor, Minha Teimosia, Uma Arma para Te Conquistar.
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0: Agora em Brasília, 4h49.
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0: Nesse bloco, você ouviu A Cor do Som, Beleza Pura. Ouviu também Alexandre Leão, Pop Zen. E ainda, Eliana Prentes, Os Presentes. Agora em Brasília, 5:01.
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0: Bom dia, um excelente domingo para você. Eu sou Marluce Ribeiro e na programação musical de Gilberto Amorim, você fica agora com Bossa, Cuca Nova, Cris Delano e Roberto Menescal.

várias raízes, todas elas muito importantes para a nossa música, claro. Mas de todas as raízes eu continuo gostando mais da primeira, que foi uma música sem preocupação nenhuma política ou social, mas apenas com uma intenção,

0: Você acabou de ouvir João Donato e Donatinho, Lei do Amor. Antes, Jorge Drexler, Que Será Que És? E abrindo o bloco, Bossa, Cuca Nova, Cris Delano e Roberto Menescal, Bom Dia Rio, Posto 6.
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0: Agora em Brasília, 5h13.
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0: Obrigada pela sintonia na Rádio Senado Mosca.

0: Nesse bloco, ouvimos João Selva, Devagar, Maria Gadu, Altar Particular e Mosca, O Último Dia.
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0: Agora, 5h27 em Brasília.
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0: Na sequência, para você, Joana e Tereza Cristina.

0: Nesse bloco, ouvimos Leni Andrade, Romero Lubambo, Muito Obrigado, Martinho da Vila, Vidas Negras Importam, e ainda Joana e Tereza Cristina, A Banca do Distinto.
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0: Agora, 5h38 em Brasília.
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0: Abrindo este bloco, você fica com Penélope.

0: Essa foi Marisa Monte, Sua Onda, antes Tom Zé, Qualquer Bobagem. E abrindo o bloco, Penélope, Namorinho de Portão.
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0: 5h47 em Brasília.
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4: Obrigada pela companhia. Agora para você, Gal Costa.

0: Ouvimos Boca Livre, Correnteza, Edu Lobo, A Lenda do Abaeté e Gal Costa interpretando Caminhos do Mar. Até aqui, Marluce Ribeiro em sua companhia. Continue em sintonia com a Rádio Senado.
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0: 6:01.
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0: Olá, uma ótima manhã de domingo para você que sintoniza a Rádio Senado. Eu sou Ricardo Nakaoka, em sua companhia, apresentando a programação musical de Wilton Rodrigues. Abrindo a hora, você fica com Nilson Chaves.

0: Ouvimos Papete, Dente de Ouro. Antes, Ana Carolina, Compasso da Contradição. E abrindo a hora, Nilson Chaves, Fauna e Flora. O governo federal criou um banco de dados para rastrear celulares roubados. A ampliação do programa Celular Seguro vai permitir que as autoridades monitorem tais aparelhos e que os cidadãos verifiquem a origem dos celulares antes da compra. Em março, o Senado Federal aprovou um projeto que endurece as penas para esses crimes. De acordo com a lei, a pena para o furto de celulares passou a ser de 4 a 10 anos de prisão, no caso de roubo, de 8 a 15 anos.
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0: Agora em Brasília, 6h15.
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0: Fechando o bloco, Áurea Martins, Isso é Quer Viver. Antes, Marcos Sacramento, Meu Rádio e Meu Mundo. E ainda Maria Rita, Novo Amor.
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0: 6h26 pelo horário de Brasília.
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4: Na sequência, Gilberto Gil.

0: Fechando o bloco, Chico César, Flor de Figo, antes Josiara, Nanã e ainda Gilberto Gil, Oriente. A Comissão de Direitos Humanos quer o diagnóstico precoce e tratamento imediato para recém-nascidos com fissuras labiopalatinas, popularmente conhecidas como lábio leporino. Um projeto nesse sentido foi aprovado no colegiado. A relatora, senadora Mara Gabrilli, do PSD de São Paulo, apontou que a incidência da condição no Brasil é alta e que o atraso na intervenção cirúrgica compromete gravemente funções básicas da infância, como a amamentação, a audição e a fala. O texto seguiu para a Comissão de Assuntos Sociais.
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0: Agora em Brasília, 6h43.
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0: Na sequência, Lúcia Alves e Alceu Valença.

0: Fechando a hora, Elba Ramalho e Geraldo Azevedo, Cucucaia. Antes, Joyce Moreno e Dori Caymmi, Daqui. Também ouvimos João Donato e Anastácia, Simbora. E ainda Lucy Alves e Alceu Valença, Morena Tropicana.
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0: Brasília, 7:01.
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0: Bom e velho sertanejo raiz. Guilherme aqui no microfone. Cê tá bom, só? E vai melhorar agorinha. O caos é que nesse nas cordas da viola que tá principiando, você vai escutar Pardinho e Pardal, Tangará e Pavão do Norte, Tanabi e Tajubá, Dulce Iriema e mais um tantão de gente que fez história na música caipira de antigamente. Hoje, só pra variar, eu vou atender 3 pedidos de ouvintes. O segundo bloco do programa vai ser inteiro feito pela audiência. O pessoal quer ouvir as modas Belezas do Araguaia, Peito Sadio e Moreninha Linda. E o tema da rapa do tacho do programa são as rancheiras, estilo musical que é do México, mas há muito tempo já faz parte do nosso sertanejo raiz. E você ainda quer mais? Tá bom! Então, para começar, fique agora com o sucesso Cabocla Tereza, com Canário e Passarinho.
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0: Eu é que não queria dar de cara com esse caboclo valente. O nome do pagode de viola que você acabou de ouvir é Venenoso, com Pardinho e Pardal. Esse Pardinho é o mesmo do Tião Carreiro. Teve uma época que o Tião Carreiro e o Pardinho se desentenderam e o Tião montou uma dupla com Paraíso, enquanto o Pardinho passou a tocar com o Pardal. Mas depois, o Tião Carreiro e o Pardinho fizeram as pazes e voltaram com a dupla. Antes a gente ouviu Tangará e Pavão do Norte na música Arreio de Prata. Essa é uma daquelas modas que você não pode parar de prestar atenção, senão você perde o fio da meada e não entende o causo. E nesse causo, foi um causo de morte. E a que abriu este Nas Cordas da Viola foi com Canário e Passarinho, a clássica Cabocla Teresa. Outra tragédia. E eu te juro que no próximo bloco do programa não vai ter morte nem tragédia. Graças aos nossos ouvintes, que pediram só moda feliz. Não desgruda o ouvidinho do rádio pra não perder Moreninha Linda, Belezas do Araguaia e Peito Sadio. Intervalo.
1: Os novos automóveis fabricados no Brasil ou importados deverão vir equipados com um dispositivo para abertura interna do porta-malas. Um projeto de lei que prevê essa medida está pronto para ser votado na Comissão de Infraestrutura. O texto já foi aprovado na Câmara dos Deputados e tem o objetivo de facilitar a fuga da vítima em caso de rapto ou sequestro. No Senado, o relator da medida é o senador astronauta Marcos Pontes, do PL de São Paulo, que apresentou parecer favorável à proposta.
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1: Horário de Brasília, 7h14.
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0: Ó, nós aqui outra vez. E como prometido, nessa sequência musical só vai ter pedido dos ouvintes, que mandaram áudio no nosso zap querendo ouvir belas modas. O Josafá, aqui de Brasília, conterrâneo do Nas Cordas da Viola, quer ouvir as Irmãs Freitas na música Belezas do Araguaia. A Patrícia, de Florianópolis, quer ouvir a versão mais antiga que existe de Moreninha Linda. Fui lá dar uma futricada nos meus arquivos e descobri que a primeira gravação dela é de 1960, lançada pelos próprios Tunico e Tinoco. E o pedido que vai vir primeiro de tudo é o do Alaide de Cuiabá, que demandou a moda Peito Sadio. Essa tocou outro dia com as Irmãs Galvão. Então, nós vai ouvir hoje com Zé Carreiro e Carreirinho. E você trata de já ir pensando no que você vai pedir, que no final do bloco eu falo o número do nosso zap.
5: Bom dia, aqui é a Laíde, Cuiabá, Mato Grosso. Toca a música Peito Sadio.

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1: Olá, Rádio Senado, aqui é a Patrícia de Florianópolis e eu queria ouvir a versão mais antiga que tiver aí de Moreninha Linda. Abraço.
2: 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Vamos!

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1: Bom dia, sou Josafá, de Brasília, e gostaria de ouvir com a Irmãs Freitas, Belezas do Araguaia.

0: Ô bloco banso! Foi o bloco dos ouvintes. Nikitudas Moda foram pedidas pelos nossos ouvintes no WhatsApp. Essa última se chama Belezas do Araguaia, que você escutou com as irmãs Freitas, que são aqui do Goiás. Você ouviu que bonita essas mulheres cantando? De arrepiar, né? Quem pediu essa foi o Josafá, aqui de Brasília. Um cadinho antes, você escutou o sucesso Moreninha Linda, com Tunico e Tinoco. Essa quem sugeriu foi a Patrícia de Florianópolis. Ela falou que queria escutar a gravação mais antiga de Moreninha Linda. E foi essa que tocou, lançada em 1960. E a primeira do bloco dos ouvintes foi um pedido do Alaide de Cuiabá, a música Peito Sadio. Ele não falou com quem, então eu fui e escolhi com Zé Carreiro e Carreirinho. E agora eu vou te chamar na chincha pra você pedir sua moda aqui no programa Nas Cordas da Viola. Trata de pedir e de pedir uma bem raiz, do Arco da Véia. E não esquece de falar seu nome e sua cidade. Eu vou falar o número do nosso zap. DDD61, aqui da Capital Federal do Brasil, 98611-9591. Vou falar de novo para quem pangou. DDD61-98611-9591. Só lembrando que o Nas Cordas da Viola é gravado, então os pedidos serão atendidos nos próximos programas. E agora eu tô precisando tomar um fôlego de tanto que eu prosiei. Mas depois do intervalo eu volto descansado pra tocar pra vocês Dulce Iriema, Tanabi Itajubá, Pena Branca e Chavantinho e Irídio e Irineu.
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2: Em Brasília, 7h27.
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0: Tem muita moda nesse bloco, então não vou nem destrambelhar falar. Tudo vai começar com Índia, na gravação do Duo Siriema.

0: A gente ouviu 4 músicas seguidas agora. A última foi Homenagem ao Sertão, com a dupla Irídio e Irineu, que começaram cantando ainda moleques. E por isso é que você escutou 2 crianças cantando. Antes, a gente ouviu uma das maiores duplas da história do sertanejo, Pena Branca e Chavantinho, na música Velha Morada. Teve também a moda Vida de Boiadeiro, com Tanabi e Tajubá. Essa dupla você não ouve falar muito por aí não, né? E por isso que o programa Nas Cordas da Viola faz questão de tocar. Violeiro bom não pode ficar esquecido, não. E esse terceiro bloco começou com o inesquecível Duo Siriema, bem das antigas. Eles cantaram o sucesso Índia, que é uma música paraguaia, mas que desde sempre faz parte do nosso passado caipira. E olha que o programa tá quase acabando. Bobeou, ele acaba. Então você trate de não sair daí, pois na Rapa do Tacho a gente vai ouvir só rancheiras. Karma, que eu já te explico o que é rancheira.
1: De acordo com dados do IBGE, 70% dos idosos no Brasil já estão conectados à internet. Mas essa maior conectividade levou ao aumento dos golpes digitais contra esse público. Para aumentar a proteção nessa área, um projeto do senador Paulo Paim, do PT do Rio Grande do Sul, exige assinatura física ou presencial em empréstimos consignados para aposentados, pensionistas e idosos, mesmo em contratos firmados por meio eletrônico ou telefônico. A proposta está em análise na Comissão de Assuntos Econômicos.
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1: Sete e 42 pelo horário de Brasília.
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0: Última parte do programa, a Rapa do Tacho, que sempre tem um tema. Hoje são as rancheiras. Mas aí você pergunta, compadre Guilherme, o que é rancheira? Calma que eu já explico. Rancheira é um ritmo mexicano surgido no início do século passado, popularizado pelos mariachis. Se sucede que lá pelos anos 60, alguns sertanejos, principalmente Pedro Bento e Zé da Estrada, começaram a introduzir as rancheiras na música caipira. Teve gente na época que ficou jururu, que nem a Inesita Barroso, dizendo que as rancheiras estavam tirando a pureza do sertanejo raiz. Mas o tempo foi passando, as rancheiras foram ficando, e hoje, o ritmo faz parte da tradição caipira do Brasil. Então agora, a gente vai escutar uma sequência de rancheiras. A mais famosa delas é Estrada da Vida, que vai tocar com o Milionário José Rico. Mas a gente começa com outra dupla. Aqui ficou conhecida como Os Amantes da Rancheira, Pedro Bento e Zé da Estrada, com O Dia Mais Lindo da Vida. Música.

essa rapa do tacho do Nas Cordas da Viola foi só de rancheiras, que, como eu expliquei lá em Riba, é um ritmo mexicano que influenciou muito o sertanejo brasileiro.

0: que nunca foi puro sangue e desde sempre teve contribuição de ritmos latino-americanos. A última que ouvimos foi Alma Ferida, com Nenete e Dorinho. Antes teve Cavalinho de Pau, com Belmonte e Amaraí. Teve ainda a famosíssima Estrada da Vida, com Milionário e José Rico. E a que abriu o bloco foi O Dia Mais Lindo da Vida, com Pedro Bento e Zé da Estrada. Dupla que, inclusive, se vestia com trajes tradicionais mexicanos. E vamos botar um ponto final nesse programa? Então vamos! O Nas Cordas da Viola é um programa da Rádio Senado, transmitido também por emissoras parceiras de vários cantos desse Brasilzão. Tivemos produção e prosa aqui desse caboclo, o Guilherme Michelucci. A edição de áudio foi do compadre João Lira. E se você ainda não cansou do sertanejo raiz, vai lá no site da Rádio Senado e espia a página do Nas Cordas da Viola. Lá dá para escutar todos os programas que já foram ao ar. www.senado.leg.br/rádio. Lá tem também o número do nosso zap para você pedir a sua moda e o nome de todos os artistas e músicas que tocaram aqui. Então é isso aí, pessoal. Até mais ver semana que vem aqui no Nas Cordas da Viola.
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6: Em Brasília, 8 horas e 1 minuto.
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9: E está começando mais um Brasil Regional. O Brasil nunca se viu tão rico. Neste programa, vamos conversar com Renato Vasconcelos e ouvir músicas de Dominguinhos, Trio que Chora, João do Vale e Amelinha, Alegre Correia, Tereza Cristina e Zé Pitoco. Abrimos o Brasil Regional de hoje com Aos Mestres do Canavial, composição e interpretação de Zé Pitoco. Aqui, o multi-instrumentista pernambucano presta uma homenagem instrumental aos trabalhadores rurais e músicos tradicionais do Nordeste. Uma das faixas do álbum, o Forró do Zé Pitoco, que resgata as raízes e a poética do forró e do baião.

Ouvimos Lamento Sertanejo, composição e interpretação de Dominguinhos. Esta versão que ouvimos foi gravada originalmente em faixa instrumental no lado B do primeiro LP Tudo Azul, de 1973. Depois veio outra versão que ficou para a história com a letra de Gilberto Gil, gravada 2 anos depois no LP Refazenda, de 1975. Antes ouvimos Aos Mestres do Canavial, com Zé Pitoco.

Vamos ouvir Baião de Quatro Toques, de José Miguel Wisnik e Luiz Tatiti, com o Trio que Chora. Canção que faz referência à Quinta Sinfonia de Beethoven. A melodia inicial resgata os famosos quatro toques clássicos da peça e os transforma na levada percussiva e rítmica do nosso autêntico baião.

0: Ouvimos Alegre Sua Árvore, de Toninho Porto, na interpretação de Alegre Correia, artista natural da cidade gaúcha de Passo Fundo, que construiu uma carreira sólida na Europa, especialmente na Áustria, onde chegou a integrar a lendária banda de Joey Zawinul. Antes ouvimos Baião de Quatro Toques com Trio que Chora.
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2: O senador Humberto Costa, do PT de Pernambuco, criticou o excesso de publicidade das bets durante as transmissões da Copa do Mundo. Segundo ele, a divulgação intensa das apostas esportivas incentiva os jogos de azar, com impactos negativos, especialmente para crianças e adolescentes. O parlamentar ainda defendeu o projeto, de sua autoria, que prevê o aumento da idade mínima dos apostadores para 21 anos. O texto está em análise na Comissão de Transparência e Defesa do Consumidor. Em Brasília, 8h16.
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2: A Copa de 2026 promete novidades para esse ano. A FIFA e a IFAB mudaram regras do jogo para tentar dar um basta na cera. Se liga nas mudanças que vão mexer com o jogo. Jogadores substituídos terão só 10 segundos para sair do campo. Se enrolar, o reserva fica de castigo um minuto antes de poder entrar. No lateral e tiro de meta, o limite é de 5 segundos. Se não bater, é reversão ou escanteio para o outro time. E tem mais. Machucou, saiu. Se houver atendimento no gramado, o jogador terá que ficar um minuto fora para acabar com o cai-cai. E o papo agora é aberto. Cobrir a boca para falar com o adversário ou com o juiz pode resultar em expulsão. Para fechar, o VAR vai estar aí.

0: ainda mais xerife. 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

0: E uma honra estar aqui falando com vocês.
1: Nossa, para os ouvintes terem uma ideia aí, o Renato é uma referência musical, não só em Brasília, como no Brasil. E eu vejo assim, Renato, que você tem na família também todo um DNA musical, né? Que bacana isso, porque tanto da parte do pai quanto da mãe, tem musicistas na família, não é?
0: Tem, é uma verdade. Nós somos seis irmãos. Quatro são músicos profissionais, outros dois são diletantes, mas atuam bastante na música como amadores. E a prole também, né? Os filhos do meu irmão Ricardo, André, Pedro e Marco, são músicos profissionais estabelecidos. Meu filho também, Lourenço Vasconcelos, é um baterista e vibrafonista. Ou seja, os Vasconcelos estão aí abrindo a árvore e aumentando os braços aí para a gente alcançar mais gente nesse mundo.
1: É, e fazendo música boa, música bonita, isso também é importante,
0: É
1: né?
0: isso aí. É nesse sentido que eu digo, não aumentando o nosso campo de ação, porque o nosso interesse é tão somente fazer música e trazer música boa para as pessoas.
1: É, e falando ainda da família, teu pai tinha uma curiosidade, né, o Jaire, que ele.
0: Meu pai era uma figura.
1: É que ele tocava com a região metacarpal da mão. Até queria que você explicasse isso, piano, né?
0: Exatamente.
1: E tirava um som diferente, não é, Renato?
0: É, porque no piano, quando você coloca a mão, por exemplo, aberta, e você atinge, por exemplo, dois dós, você faz uma oitava na mão esquerda. Se você joga o centro da mão, ela vai pegar ali meio na área do sol, que seria a metade dessa oitava, né? Que é uma área que é uma nota que combina bem com essas aí. Mas nessa aí ele pegava umas duas ou três ao mesmo tempo, que é difícil você pegar uma nota só com a parte central da mão. Então ficava meio assim um murro no piano. Então faziam, quando ele tocava guarani, ficava meio. Gostava de tocar tango também, então ficava uma forma de atacar o piano realmente muito particular. É uma pena que a gente não tenha, quando o papai faleceu, não, ainda não tínhamos tanta facilidade assim com vídeos e celular, porque isso aí precisava ser mostrado. Eu ainda vou estudar um pouquinho como fazer isso para poder mostrar ao vivo para as pessoas.
1: Na família tinha música, mas você também procurou se especializar na música, estudando.
0: E não fui o único, né? Porque tem outros irmãos também que seguiram na carreira musical. O Ricardo foi contrabaixista da Orquestra Sinfônica. A Helena, que mora nos Estados Unidos, é doutora em música, em educação musical. Além de mim, né, que segui na carreira como professor e em 2017 terminei meu doutorado.
1: É, e o seu avô, o materno, né? O Maia
0: O
1: era Maia.
0: Irênio. O Irênio Maia.
1: Irênio Maia, isso. E ele era conhecido como o homem dos sete instrumentos, porque ele tinha essa capacidade aí de ser multi-instrumentista.
0: A família é baseada lá em Resende. Eu tive em Resende há pouco tempo e conheci algumas pessoas. Ah, família Maia, realmente. O vovô nunca se profissionalizou, mas era um cara com uma facilidade incrível. Inclusive, tocava alguns instrumentos japoneses, porque ele teve um segundo casamento e fez uma vida em São Paulo. E tinha uma certa ligação assim com a cultura japonesa, então ele tocava o koto, que é um instrumento de corda japonês, e outros, e também o shakuhachi, que é um instrumento de sopro. Sim, dava suas cacetadas lá nesses instrumentos, não era um especialista, mas era ele era um cara com a facilidade, tocava violão e flauta também, era uma figura rara esse.
1: Que legal. Renato, vamos mostrar um pouquinho de música agora para os ouvintes?
0: Isso, vamos mostrar aí a canção que eu fiz, inspirado um pouco nas guaranhas que eu ouvia meu pai tocar. Meu pai se chamava Jaire, então fiz uma composição chamada Velho Jaire, que é uma música baseada na guaranha, que é um estilo pouco conhecido brasileiro, né? Que até ficou muito conhecido porque o músico norte-americano Pat Metheny, ele fez uma música chamada Minuano, que é o vento, né? Lá do sul do Brasil, do Uruguai, da Argentina.
1: Do Pampa,
0: E
1: né?
0: tem, Exatamente, dos Pampas. E

0: Então essa música Velho Jaire traz essa minha influência paterna de curtir a Guarânia.
1: E a outra?
0: A outra que a gente pode ouvir é uma música que eu tenho o prazer de ter a participação do ilustre Hamilton de Holanda, que se chama Antes Isso Do Que Aquilo.
1: Vamos ouvir.

0: Brasil Regional está recebendo Renato Vasconcelos, que sugeriu Velho Jaire, e antes disso, Do Que Aquilo. E essa aí você até mencionou, né, o Hamilton de Holanda, que também é outra referência nossa aqui de Brasília, né, que mas hoje é do mundo, né, como você o também Hamilton... é do mundo, Renato.
1: Bom, eu dou minhas passeadas aí pelo exterior, eu participo de organizações internacionais de educação musical, participo de uma instituição muito interessante, que é a Associação de Escolas de Jazz do mundo todo, e a gente se reúne praticamente uma vez por ano. Então eu tenho também minhas músicas divulgadas aí nas universidades por onde eu passo, né? Então, agora, o Hamilton de Holanda é o nosso embaixador brasiliense e brasileiro no exterior hoje em dia.
0: Ah, um orgulho para nós ter vocês dois aí como representantes. Enfim, talentosíssimos. E eu estava vendo aqui também, Renato, de uma palestra que você fez na Universidade de Louisville.
1: Ah, isso, Louisville.
0: Essa pronúncia aí, você me corrige.
1: É a pronúncia que eles têm lá, porque o Louisville fica no Kentucky, é uma área rural, é um estado assim, distante do mar. Eu fiz o meu mestrado e tenho uma ligação muito forte com essa Universidade de Louisville, que é a cidade maior do Kentucky.
0: E lá você levou uma palestra chamada Reflexões Brasileiras, né, sobre a música brasileira e sua inserção na história do Brasil. Queria que você desse uma palhinha aí para os nossos ouvintes brasileiros aí, qual é esse conceito aí que você levou lá para os norte-americanos.
1: Então, essa palestra, ela foi dentro do Speed Art Museum, que é um museu de arte bem do ladinho da universidade. E

0: existe um professor lá da área da história que tem uma ligação forte com a cultura brasileira, e ele me pediu para falar um pouco sobre essa questão da música brasileira. Então eu falei, além da bossa nova, que é uma música muito conhecida nos Estados Unidos e no exterior em geral, eu falei também do manancial musical que a gente tem no Brasil: a guarânia no sul, o baião no nordeste, o coco. Eu mostrava até um mapa regional do Brasil e apontava: aqui nesse estado, na Bahia, tem uma forte influência afro-brasileira. Mais para cima um pouquinho, em Pernambuco, a gente tem aí o cavalo marinho e o bumba meu boi. Aqui nós temos uma manifestação do caboclinho, que vem da música indígena. E fui fazendo um apanhado assim, meio geográfico e cultural do Brasil, o que foi uma grande novidade para a maioria dos ouvintes, que só tinha ouvido falar no Rio de Janeiro e muito pouco no samba, né?
1: É verdade. Muitas vezes se resume, como você disse, a bossa nova, né? Que é bem forte.
0: Exatamente.
1: Lá.
0: A bossa nova, poxa, tem o embaixador Antônio Carlos Jobim como uma das músicas mais tocadas no mundo, né? Dizem que se você enfileirar aí quantas vezes já foi tocada Garota de Ipanema, você dá a volta no mundo umas 4-5 vezes, né? Porque realmente é um clássico, uma música tão tocada no mundo como Yesterday.
1: Verdade.
0: Isso aí foi uma novidade para a maioria dos americanos comuns, ainda mais lá do Kentucky, que não é uma Nova York, um lugar com uma geopolítica, né, assim, tão enorme como é Nova York, como é, por exemplo, Los Angeles, ou até como é New Orleans, que é uma cidade com uma cultura dentro do próprio Estados Unidos diferenciada. Então eles lá já conhecem um pouco mais, já entendem o que é uma música negra, uma música que mistura influências indígenas e africanas, né? Então lá no interior do Kentucky, as pessoas conhecem menos e têm menos vivência com essa multiplicidade cultural. Estão acostumados mais ali com o feijão com arroz da cultura americana. Então, aparecer um brasileiro lá, morar lá durante 2-3 anos e falar que existem outros biomas culturais no Brasil foi bastante interessante.
1: Ah, e que legal você ter levado isso para lá também, né? Divulgar a nossa cultura e esses outros ritmos aí, que nem muitas vezes nem os brasileiros conhecem também.
0: É verdade. Nós vivemos uma época em que rádios como a Rádio Senado, a Rádio Câmara e outras rádios ainda têm espaço para tocar músicas diferenciadas, porque você gira o dial no seu carro, que é onde eu ouço mais rádio, e estão tocando praticamente as mesmas músicas, né? Predominância de determinados estilos na música brasileira. Alguns bons, outros extremamente fracos, né? Sem representatividade dentro da verdadeira cultura brasileira. Eu adoro ouvir um pagode, ouço até um bom sertanejo, mas a gente não ouve mais o Egberto Ismonte, a gente ouve pouco o Milton Nascimento tocando nas rádios, né? Como tocam aí a Rádio Senado, que eu ouço com muita frequência, é um prazer a gente poder ouvir músicas fora da caixinha do pré-moldado da música brasileira hoje em dia, né? As rádios estão dominadas pelo que se quer passar para o povo, não é o que o povo quer ouvir. Isso é um assunto que pode, né, gerar horas de conversa, né? As pessoas não conhecem a música brasileira porque não querem, ou porque quem roda a música brasileira por aí não quer, né? Ou seja, rádios, a própria televisão, que são onde as pessoas têm acesso à música. Realmente é muito restrito, é muito restrito. Antigamente eu ouvia Gilberto Ismonte, Hermeto Pascoal nas rádios, não precisava ser rádio cult, não. Os caras tinham músicas que rodavam aí. Eu me lembro, garoto, ouvindo a Mundial no Rio de Janeiro, e ouvia coisas que hoje em dia não existem mais, né? Estilos variados da própria música brasileira.
1: Você tem toda a razão, Renato. E tomara que as coisas comecem a mudar. E também com as redes sociais, com as mídias sociais, né? Esse nicho aí, ele começa a ganhar também um pouco de espaço, né?
0: É verdade. É verdade. É verdade, porque pessoas.

0: pessoas comuns podem estar povoando aí as redes sociais com alternativas. Não é bom ou ruim, são alternativas, outro tipo de música. Olha aqui o que eu estou fazendo, essa música que eu gravei lá em Natal com músicos de lá. Olha aqui o que eu fiz lá nos Estados Unidos, gravei com músicos de lá, porque a gente circula pelo mundo e vai aí, faz uma gravação aqui, outra acolá, e o músico é um nômade, né?
1: Uhum.
0: Com o auxílio da rede, eu acho que a gente aumenta esse nomadismo aí, potencialmente, né?
1: Tomara que sim. Renato Vasconcelos, eu tenho o prazer de te ver tocar muitas vezes aqui em Brasília, e para mim é sempre uma grande alegria. E você sempre está acompanhado também de outros grandes músicos, então acho que a gente aqui em Brasília somos privilegiados, né, por isso.
0: E obrigado, Geraldo, obrigado.
1: Dizendo isso, quero te agradecer imensamente aí a sua generosidade em nos atender e conversar um pouquinho com os ouvintes do Brasil.
0: É um prazer, sem contar com o interesse que todo músico tem em promover sua música. Eu sou um geminiano, eu adoro conversar, eu adoro falar. E quando vem esses temas todos, pô, me sinto muito à vontade, e você, obrigado por me deixar tão à vontade aí para falar.
1: E a gente compartilha à meia-noite do dia 13 para 14 o aniversário, né? Você faz no dia 13 de junho,
0: exato,
1: eu no dia 14, então...
0: Ah, que legal!
1: Pois somos geminianos aí que gostam de falar,
0: né? Estamos aí na nossa época junina, né?
1: Isso!
0: É isso aí!
1: É nossa época natalina também, né? De nascimento.
0: Também!
1: Né? Então tá
0: isso
1: certo,
0: aí.
1: Renato.
0: Obrigado
1: por tudo,
0: Geraldo.
1: Aí, querido.
0: Obrigado, um abraço aí para os ouvintes, e curtam aí a Rádio Senado, porque é onde a gente pode ouvir boa música.
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1: Em Brasília, 8h46.
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Abrimos nosso terceiro bloco com Estrela Miúda, de João do Vale e Luiz Vieira, com o próprio João do Vale e a Melinha. A música traz imagens típicas da tradição nordestina para expressar a saudade e a ausência de um grande amor. A letra revela o desejo do reencontro, onde a Estrela Miúda, que ilumina o mar, atua como uma espécie de farol para quem espera o retorno da pessoa amada.

Ouvimos Se a Alegria Existe, composição do sambista, cantor e instrumentista Paulinho da Viola. Essa versão que ouvimos vem com o grupo Semente, acompanhando Tereza Cristina, cantora e compositora nascida em Bom Sucesso e criada na Vila da Penha, no subúrbio do Rio de Janeiro. Antes ouvimos Estrela Miúda, com João do Valle e Amelinha. Você pediu e o Brasil Regional repete. No Peço Bis de hoje vamos ouvir Feira de Mangaio, de Sivuca e Glorinha Gadelha, com Rafael Beck e Rafael Schmidt.

0: Ouvimos Feira de Mangaio, de Sivuca e Glorinha Gadelha, com Rafael Beck e Rafael Schmidt. Escolha você também a música que gostaria de ouvir de novo, enviando seu pedido para radio@senado.leg.br. Pelo e-mail, você pode enviar suas críticas e sugestões. Brasil Regional. O Brasil nunca se viu tão rico. Produção e apresentação, Deraldo Goulart. Sonoplastia e montagem, Cristiane Mello. Brasil Regional fica por aqui. Até o próximo programa.
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0: A Comissão de Assuntos Sociais aprovou o pedido da senadora Leila Barros, do PDT do Distrito Federal, para a realização de uma audiência pública sobre a situação dos conselhos tutelares e os desafios para a implementação do Estatuto Digital da Criança e do Adolescente. A parlamentar argumenta que, embora sejam a principal porta de entrada do sistema de garantia de direitos da criança e do adolescente no Brasil, os conselhos tutelares enfrentam limitações estruturais. A data da audiência ainda será agendada.
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0: 9 horas e 1 minuto pelo horário de Brasília.
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7: Oi, pessoal, sou Anderson Mendanha e começa agora mais um Autores e Livros, a revista literária da Rádio Senado. No programa de hoje, vamos falar de livros para tornar as férias das crianças e dos adolescentes ainda mais especial. A gente começa com a entrevista. Jiu Yukari Murakami, de 29 anos, se apresenta como uma escritora nipo-amazônica, herdeira de duas culturas simbólicas e marcantes, e isso está presente na forma como ela escreve aventuras que encantam jovens leitores de todas as idades. Ela conversou com a gente sobre seu livro, Flauta de Bambu, a aventura de uma adolescente que atravessa as águas e o passado para realizar um desejo da sua bachan, a avó japonesa. Vamos ouvir essa conversa.
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7: Há histórias que atravessam continentes, gerações e culturas para falar de algo muito próximo de todos nós, a busca por pertencimento. Exatamente essa proposta de Flauta de Bambu, novo romance infanto-juvenil de fantasia de Jiu Yukari Murakami, publicado pela editora Rocco. Jiu, seja muito bem-vinda aqui ao Autores e Livros.
9: Muito obrigada, Anderson.
7: Olha, que livro gostoso esse seu. Flauta de Bambu vai unir fantasia, vai unir memória, ancestralidade e também pertencimento. Só que numa história ambientada na Amazônia e sem perder as raízes amazônicas ou as raízes japonesas. Parabéns por essa história. Conta pra gente como é que nasceu a ideia desse livro, Flauta de Bambu.
9: O Flauta de Bambu, ele nasceu muito de uma busca minha mesmo por tentar entender quem eu era também. Eu acredito que a jornada da Aiko, que é a protagonista, ela reflita muito sobre a minha própria jornada pessoal de entender de onde eu vim, de onde eu

0: meus antepassados vieram e qual era o meu papel na Amazônia, né? Eu sou paraense também, assim como a Aiko. E muitas das vezes, justamente por ser alguém que vivenciava essa dualidade, né? Essas duas culturas tão, tão, tão marcantes, né? Que é a amazônica e a japonesa, eu muitas das vezes tinha dificuldade para entender quem eu era. E aí, assim como a Aiko, eu acabei criando essa fantasia que tem também muita referência do estúdio Ghibli, né? Desse negócio de você explorar, né, os seus antepassados, de buscar o seu lugar no mundo. E aí eu acabei me encontrando com a Aiko também nessa narrativa. Eu precisava de uma narrativa dessa para sair desse entre-lugar, né, dessa sensação de que eu não pertencia a nenhum lugar. Eu acho que foi muito por conta disso, né? Eu acabei batendo o pé e dizendo, não, eu subi para a Amazônica também. Eu tenho ascendência japonesa, mas eu vivo na Amazônia e eu sou assim.
1: Muito bem. Na história, a gente vai acompanhar a Aiko, né, que é uma menina de 13 anos que vive em Belém, no Pará, e ela carrega no cotidiano dela essa tensão, né, entre as duas realidades dela, né, a descendência japonesa, a realidade de ser paraense, e ela tem as tensões também da adolescência, o bullying na escola, as brigas constantes dos pais, e aí surge a narrativa quando a avó dela, Bachan, vai pedir para ela encontrar uma amiga da infância, né, da adolescência, da sua avó. E aí você vai usar a pororoca, né, o encontro das águas, do rio com o mar, o encontro das culturas, para falar dessa história. Como é que foi que você teve a sacada de usar a pororoca na sua história?
0: Eu sempre tive uma certa fissura pelo fenômeno da pororoca. Eu gostava muito de ver as notícias sobre esse estrondo, né, das águas. É todo o rio desemboca no mar. Mas, de alguma forma, a pororoca, talvez por ser esse traço, né, tupi, originalmente da palavra, eu sentia que era muito amazônico, né? Um fenômeno muito, muito da região onde eu vivia. E sempre achei um certo misticismo, sabe, sobre isso. A gente brinca no nosso dizendo que no nosso não existe ateu, porque a gente fica tão próximo da floresta, tão próximo da cultura originariamente indígena, né, da Amazônia, que às vezes a gente acaba sentindo uns fenômenos sobrenaturais. E eu via a pororoca muito como um fenômeno sobrenatural. Eu via aquele encontro das águas e isso me fascinava. E quando eu estava escrevendo Flauta de Bambu, eu precisava de um elemento que pudesse entrelaçar, né, essas duas culturas para que a Aiko conseguisse prosseguir na jornada dela. E a minha pretensão quando eu escolhi a pororoca era tanto pelo aspecto, né, de entender que aquele fenômeno parecia mágico, como também é uma metáfora, né? Acabou se tornando uma metáfora porque a Aiko, assim como eu, nasceu, cresceu na Amazônia, mas ela carregava muito da ancestralidade dos antepassados dela que vieram como imigrantes. Então esse encontro das águas, ele acabou se tornando também a própria identidade da protagonista, né? Uhum. E eu acabei vivendo também desse papel.
1: E como foi o processo de equilibrar essas duas culturas, essas duas tradições na sua história, mas sem que você caísse demais nem para um lado nem para o outro?
0: Muito difícil, assim, fazer esse equilíbrio, porque eu passei a minha vida toda, acredito eu que, como a maioria dos asiáticos brasileiros, das pessoas que são descendentes de diáspora, né, imigratória, eu passei a minha vida me perguntando se eu era mais paraense ou mais japonesa, porque a minha rotina em casa era... Tem uma frase aqui entre descendentes japoneses que a gente come gohan com feijão, né, no Brasil. Só que em casa eu comia gohan com miniçoba, que é um prato típico paraense também. E eu ficava assim, caramba, eu fiquei sou, né, desse meio termo, assim. Porque as pessoas me liam de formas diferentes. Na escola, eu era muito lida como japonesa. Uhum. Tanto é que, assim, faziam piadas, né, enfim. Eu coloquei um pouquinho dessa minha experiência na história da Aiko também. Mas, ao mesmo tempo, em casa, eu tinha essa mistura, né. Então, foi difícil equilibrar, porque na minha própria rotina eu também tinha essa dificuldade. Mas quando eu comecei a perceber que bastava falar sobre o que eu vivenciava, né, sobre sobre a minha identificação, tá, principalmente através da comida.

0: vida, da música, das culturas, né? A fala também, né? No livro tem muito sotaque paraense, mas também tem muita... o que a gente chama de coronhagô, que é uma variação linguística de imigrantes japoneses, né? Devido à nossa convivência com avós, com pais, que tem essa herança linguística, a gente acaba falando algumas palavras. Por exemplo, você mesmo mencionou a batendo, né, da Aiko, significa avó em japonês, e a maioria dos descendentes fala essas palavras da rotina. Então foram elementos que eu acabei casando um com o outro e criou essa identidade própria, né, da Aiko, que é nipo-amazônica.
1: Exatamente, você usa várias palavras da tradição japonesa na leitura, mas não esquece do égua, né?
0: Exatamente, que a palavra coringa serve para tudo, né?
1: É, assim como o prego italiano, né, o mano lá em São Paulo, no Pará é o égua,
0: né?
1: É
0: verdade, isso mesmo.
1: E outra coisa é, muito bonito a forma como você construiu a relação da Aiko com a avó dela, né, a Mazumi Abachan, né? É muito bonito a forma como você deixou ali, que você demonstra o amor da menina pela sua avó, o carinho que a avó tem pela menina, talvez fruto também da relação desgastada que os pais têm, né? Como é que foi trabalhar essa questão da importância das histórias familiares e da transmissão de memórias entre as gerações?
0: A contação de história, eu sempre reputo como muito importante, não só na minha vida, mas na vida de todo mundo, né? No próprio Norte, se tem uma tradição muito oral, né, de repassar histórias e afins, e que intersecciona, né, que se comunica muito com a cultura japonesa também, porque muitos imigrantes, muitos descendentes de imigrantes também têm essa proximidade com os avós, quando tem, né, essa oportunidade, eles acabam trocando essas experiências, né? Os avós, os pais, eles conversam muito sobre as histórias que escutavam na infância, as lendas que ouviam. E acaba sendo também uma espécie de uma coisa pessoal, né? Eu sofri essa relação da Aiko com a Batian dela por conta da minha própria, do próprio vazio que eu tive com a minha Batian, porque ela só falava em irmão em japonês, e eu só falava português. Então a gente não tinha muito essa proximidade, mas de alguma forma eu me conectava muito com ela, porque uma parte da busca pela nossa identidade de imigrantes, né, de pessoas amarelas, é justamente esse resgate da ancestralidade. Eu noto muito esse movimento das pessoas que estão se encontrando, né, nesse caminho, que estão se identificando como nipo-brasileiros, e resgatar as histórias dos avós. Então, isso foi muito significativo, né, para a Aiko, por mais que a gente saiba que a Aiko tem uma personalidade de não ser muito... de não acreditar muito nas lendas, mas ela tem esse carinho, né, especial. E, claro, como você mesmo mencionou muito bem, essa questão mesmo da relação conturbada dos pais acaba fazendo com que a Aiko direcione esse sentimento de acolhimento para a pessoa mais próxima, responsável, né, por ela, que é a Batian dela. Então, realmente, tem toda essa questão de construção de personagem, né, construção de identidade.
1: Muito bem, então. Gil, para a gente encerrar, onde é que os nossos ouvintes podem te encontrar nas redes sociais? Quem quiser conhecer mais sobre o seu trabalho, como é que faz?
0: Eu estou no Instagram, o usuário no Instagram é o mesmo do meu nome do livro, que é Gil Kari Murakami. Eu também estou no TikTok com esse mesmo usuário, e eu estou totalmente aberta à disposição para conversar, para trocar feedback, para ouvir as lamentações de algumas cenas aí, que já recebi alguns vídeos de leitores falando que choraram em uma cena. Então, estou à total disposição e vamos seguindo.
1: Gil, obrigado pela sua participação aqui no Autores de Livros. Parabéns mais uma vez por esse livro, por essa história. E quando você tiver outros livros, volte aqui para a gente continuar conversando.
0: Ah, com certeza, conte comigo. Obrigada,
1: Leandro. Até a próxima, então.
0: Até a próxima.
1: Essa, então, foi a conversa com Gil Yukari Murakami sobre o livro Flauta de Bambu. Publicado pela editora Rocco, Flauta de Bambu tem 328 páginas e pode ser encontrado facilmente nas livrarias e portais da internet, tanto na versão impressa quanto na digital. A gente agora vai para um breve intervalo e na volta você continua acompanhando mais dicas de livros para curtir nas férias com a garotada.
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3: A Comissão de Direitos Humanos aprovou um projeto que reserva vagas em instituições federais de ensino superior e em escolas técnicas.

0: básicas para jovens que viveram em acolhimento institucional até os 18 anos. O relator da medida, senador astronauta Marcos Pontes, do PL de São Paulo, afirma que a ideia colabora com a diversidade no meio acadêmico. Ele também incluiu no texto a realização de uma avaliação dessa política de cotas a cada 10 anos. A proposta segue para a Comissão de Educação.
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0: Horário de Brasília, 9h14.
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6: Sou Anderson Mendanha e estamos de volta com Autores e Livros. Hoje, um programa especial só com dicas de leitura para os jovens e crianças. A gente começa esse bloco com o livro Cada Som um Tom, do escritor e pesquisador Heraldo Miranda. A obra reforça a importância do contato com os livros desde os primeiros anos de vida e mostra como a leitura pode ser uma ferramenta fundamental no desenvolvimento da linguagem, da imaginação e dos vínculos afetivos. Voltado para crianças de 0 a 5 anos, o livro aposta numa ideia simples e muito eficiente: apresentar o mundo por meio dos sons do cotidiano. A proposta transforma a leitura em uma brincadeira sonora, incentivando as crianças a repetir, imitar e até inventar novos sons. Publicado pela Cortez Editora, o livro também se destaca pelo cuidado visual. As ilustrações da artista Cláudia Cascarelli ampliam a experiência de leitura e ajudam a criar uma conexão imediata entre imagem e som. Cada página convida a criança não apenas a ouvir, mas também a observar, a apontar e interagir, tornando a leitura uma experiência sensorial completa. O Heraldo fala mais desse livro para a gente.
7: Eu sou Heraldo Miranda, escritor, e hoje vou apresentar aqui um dos meus trabalhos, que é o livro Cada Som um Tom, que é publicado pela Cortez. Esse livro, ele nasce de uma observação muito simples, né, sobre a infância, mais especificamente do meu netinho Ravi. No dia a dia, né, eu que acompanhei ele, a sua da primeira, e ele está na segunda infância agora. Através dessa observação que as crianças descobrem o mundo primeiro pelos sons, né? Antes mesmo de dominar as palavras. Escutam, imitam, brincam com aquilo que ouvem, né? Eu brincava muito com ele, né? Então esses pequenos sons cotidianos eu comecei a brincar com ele e foi despertando a curiosidade, ajudando ele também a se desenvolver, né? Através dessas experiências da linguagem, né? Eu reuni sons que eles fazem parte desse universo infantil, através dessa observação do meu neto. O livro foi bem pensado e compartilhado nesse sentido. Quando eu pensei mesmo em pais e educadores ou cuidadores lendo em voz alta e brincando com o som junto com essas crianças, né? E criando esse momento assim de compartilhar a escuta, a imaginação e também um afeto que é criado nesses momentos junto com as crianças. Pela voz, né? Pelo som. E justamente nesse ambiente que a linguagem cresce com mais força. Ambiente familiar e escolar. Eu gosto de pensar assim que cada som, um tom, é um convite para ouvir o mundo. O mundo todo, né? O mundo que a criança faz parte. Ela construir, através da linguagem, conhecimento, e que a preparará para outras fases. Uma vez que quando a criança brinca com sons, ela começa

0: também a descobrir sua própria voz. Cada som, pouco a pouco, vai ajudando a construir as palavras que a levará para a vida inteira.
1: Com 40 páginas e formato pensado para o público infantil, cada som, um tom, mostra que aprender pode começar de forma lúdica, pelo brincar, pela escuta.

0: lixo e viu uma floresta. Enxergou sombra onde só havia sol quente. Conseguiu ouvir pássaros cantando num lugar em que antes reinava apenas o barulho do trânsito. Quando suas primeiras mudas foram destruídas, ele não desistiu. Plantou de novo o dobro da quantidade, até o cinza virar verde e o que era um terreno abandonado se tornar o Parque Linear Ticuatira, cheio de vida, alegria e esperança. Este é um livro sobre coragem, persistência e amor pela natureza, mas acima de tudo, sobre como uma única pessoa pode começar a mudar o mundo ao seu redor, como explica Maíra.
1: Olá, ouvintes! Meu nome é Maíra Lott Michalis, eu sou autora de livros infantis e estou aqui para contar para vocês sobre meu novo livro, O Plantador de Árvores, uma história real de transformação. Esse livro conta a história do seu Hélio, um senhor que morava perto de um córrego. Gente, é uma história real. Ele morava perto de um córrego onde só tinha lixo, sujeira, depredação. E ele olhava da janela aquele córrego e falava: puxa vida, eu queria uma vista nova para mim e para as pessoas aqui da região. Então, ele começou a plantar árvores ao redor desse córrego. E as árvores foram destruídas, depois ele plantou novas árvores, enfim, depois de algumas tentativas, nasceu o que é hoje o Parque Linear Ticuatira, um dos maiores parques lineares do mundo. A coisa maravilhosa é que, por uma atitude de transformação do seu Hélio, né, durante muitos dias e persistência, ele mudou o entorno e criou esse lindo parque, que hoje está lá na Zona Leste para ser apreciado, é motivo de diversão para tanta gente da comunidade. Então, esse livro, Plantador de Árvores, da editora Caminho Suave, ele conta essa história para as crianças, de uma forma lúdica, com ilustrações lindas do Matheus Furtado. E no final do livro tem um guia para professores, para os pais, trabalhar com as crianças tanto a parte de ecologia, como é importante a gente cuidar do nosso verde, mas também plantar o espírito de mudança que a gente tanto precisa no nosso Brasil. A gente precisa de pessoas que queiram mudar desde pequenas coisas. Puxa, eu não gosto disso dentro da minha casa. Ou eu vou mudar uma coisa grande, né? Que começa numa pequena atitude, como foi a do seu Hélio, e aí foi arrebatando toda uma comunidade. Então, eu espero que tanto as crianças, mas também os adultos, conheçam essa história maravilhosa, visitem esse lindo Parque Linear Ticuatira e sejam felizes mudando suas realidades. Um abraço grande a todos.
0: O livro O Plantador de Árvores, uma história real de transformação, da editora Caminho Suave, está à venda nas principais livrarias e sites de livros. Uma história sobre empatia, afeto e a beleza de compreender o outro. Essa é a proposta de Onde Você Está Quando Não Está Aqui, de Solange Depera Geles, publicado pelo selo Trix, da Matrix Editora. O livro acompanha a Júlia e seu filho Joaquim, uma criança autista que muitas vezes parece distante. Movida pelo desejo de entendê-lo, a mãe embarca em uma viagem imaginária pelo universo interior do menino. Com delicadeza, a narrativa mostra que o silêncio e o isolamento não significam ausência, mas uma forma única de perceber o mundo. As ilustrações de Clarissa Risse enriquecem essa experiência sensível e acolhedora. Voltada para crianças e adultos, a obra convida a reflexão sobre a neurodiversidade, incentivando o respeito, a escuta e a valorização das diferenças. Indicado para leitura em família e em escolas, Onde Você Está Quando Não Está Aqui emociona ao mostrar que compreender o outro é um dos mais profundos gestos de amor. Segundo a autora, a leitura é capaz de sensibilizar leitores de todas as idades.
2: Olá, eu sou Solange Depera Geles, eu sou pedagoga, escritora e criadora de projetos voltados ao desenvolvimento humano, à educação e às relações familiares. Ao longo da minha trajetória, eu tenho dedicado meu trabalho à criação de livros, cursos e materiais que promovem reflexão, acolhimento e novas formas de compreender o mundo e as pessoas. É com muita alegria

0: Eu apresento meu mais recente lançamento, o livro infantil Onde Está Você Quando Não Está Aqui?, publicado pelo selo Trix, da Matrix Editora. A obra, ela traz uma história sensível e emocionante sobre autismo, sobre amor, acolhimento e compreensão. Por meio do olhar de uma mãe que busca entender aquilo que nem sempre é visível, o livro convida crianças, famílias, educadores e profissionais a refletirem sobre as diferentes formas de perceber e de vivenciar o mundo.
1: O livro Onde Você Está Quando Não Está Aqui está à venda na Matrix Editora, na Amazon e nas principais livrarias e sites de livros. Depois das nossas dicas de leitura, vamos com a poesia do Entre Linhas.
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1: Hermes Coelho, bem-vindo mais uma vez aqui ao Entre Linhas, ao Autores e Livros.
3: É uma alegria voltar, Anderson, e trazendo hoje um imortal, o poeta Antônio Carlos Sequim, da Academia Brasileira de Letras. O livro mais recente dele, Desmentir, saiu pela editora Patuá.
1: Então vamos lá. O Sequim é um grande nome da literatura brasileira, né? E esse livro aqui vai trazer poemas que vão do humor à ironia, da reflexão existencial à discussão do próprio fazer poético, é isso mesmo?
3: Exatamente. O primeiro poema que eu estou trazendo é exatamente sobre isso, que, aliás, é impressionante. Eu posso falar porque eu sou poeta. Todo poeta gosta de falar sobre o fazer poético. E o Sequim faz isso de uma maneira brilhante e irônica, o que é uma delícia.
1: Vamos então para o primeiro poema e a gente continua batendo papo depois?
3: É claro, o primeiro poema que eu separei se chama Além. O poema acaba aqui. O que vem agora não é meu, nem sei de quem seja. Além de mim, com clareza, a poesia passeia num rumor de bruma e incerteza. Se o banquete começa depois que eu já tirei a mesa. Desliga o som do poema, ele insiste a revelia. O poema, por fim, avança a sua origem, lança na cara da luz o pólen da letra e vai num voo feliz, se transformando em aprendiz de borboleta.
1: Então ele vai explicar pra gente o que é fazer poesia?
3: É, porque na verdade a gente tem essa coisa, coloca a poesia nesse pedestal e ela se sobrepõe a todas as imagens que a gente constrói dela. A poesia, ela existe além do que a gente imagina. Ela, na verdade, ela nos permeia. E a gente pensa em algum momento que tem o controle sobre ela e, na verdade, é ela que tem o controle sobre o poeta, no caso, é o que ele está falando aqui. E sempre lembrando, né? A gente fala a poesia, o poema. O poema é essa forma que a gente está lendo aqui, está declamando, está interpretando. A poesia, ela é muito maior que isso. A poesia, ela está na própria beleza da existência humana, da natureza, das coisas.
1: E de onde vem o título Desmentir?
3: Ele vem, porque esse é o primeiro livro do Sequim, desde que ele lançou há 10 anos, o livro Desdizer. Então ele adora brincar com palavra, fazer essas autorreferências, esse humor irônico. Ele tem vários sonetos muito, muito, muito irônicos, de uma ironia fina, sofisticada nesse livro. Então ele sempre vai dizer que o desmentir é ressignificar aquilo que foi dito antes, mas não deixa de ser uma nova mentira. E ele brinca com isso também, tá? Não quer dizer que seja verdade.
1: Então tem muita metalinguagem também.
3: O tempo inteiro. Esse livro é uma delícia.
1: Vamos para o segundo poema.
3: Claro, se chama Soneto Agudo. No mês passado estive com pajé de alguma taba do tronco tupi. Antropofagicamente peri, comeu um homem da cabeça ao pé. Traçou inteiro, mas com muita fé ergueu a pira para o deus Tupã. E me explicou 6 horas da manhã que aquele cara fora o seu café. Então depois, mas quase nada vi. Muito maluco para fugir dali, morto de medo de acabar no pó. Saí batido, ele não tinha dó. Melhor então estar aqui, bem só, que estar ali, no molho tucupi.
1: A ironia, né?
3: A pura ironia, celebrando a tradição de algumas tribos indígenas do passado de comer carne humana, né? Então ele brinca com isso, né? Deixando claro que esse soneto agudo é uma grande brincadeira, mas uma grande festa com as tradições do passado indígena brasileiro. Vários dos sonetos dele nesse livro são engraçados, são divertidos, são leves, gostosos de ler e, no fundo, leva uma reflexão também.
1: E o último poema que você trouxe?
3: Trouxe um último poema, esse também um soneto. Se chama Sonetilho Pós-Erótico. O poeta, em

0: Ingere um ácido para ver se assim se excita. Seu corpo é bastante flácido, mas rijo o seu verso fica. Tamanha inspiração nasce do que dentro o peito palpita. Pretendia amor bem plácido, mas tenaz, o ciúme o pica. Ele se julga absoluto, é só fração decimal. Seu desejo está de luto, vai erguido a meio pau. Em furada não me meto, vou ficar só no soneto.
1: Muito bom, cheio de humor, cheio de ironia, como a gente já falou aqui antes.
0: Isso, e brinca um pouquinho com a idade do poeta, né? O Antônio Carlos Sequim é um homem de 70 anos. Então ele já brinca, ele faz uma brincadeira de que a poesia está tesa, está rija, está forte. O corpo do poeta já está flácido, então que bom que ele tem um soneto para permanecer sempre ao lado dele.
1: Desmentir, Antônio Carlos Sequim, editora Patuá.
0: Livraço, você encontra na internet, no site da própria editora Patuá e, claro, nas melhores livrarias.
1: Até a próxima então, Hermes.
0: Um abraço, Anderson, para você e para todos os ouvintes do Autores e Livros. Até a próxima.
1: E o Autores e Livros vai ficando por aqui. Obrigado sempre pela sua companhia. Sou Anderson Mendanha e o programa de hoje contou com produção de Ana Beatriz Santos e Felipe Alverni, com trabalhos técnicos de Daniel Leite e Antônio Carlos Soares. Até a semana que vem. Boa leitura.
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4: Em Brasília, 9:31.
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4: Muito bom dia para você que sintoniza a Rádio Senado. Eu sou Ricardo Nakaoka, em sua companhia, apresentando a programação musical de Wilton Rodrigues. Abrindo a hora, você fica com José e Juliana Linhares.

0: Ouvimos Anastácia e Zé Cabaleiro, Doce Cachaça. Antes, Marcelo Genesi e Gabi Amarantos, Eu Sei de Cor. E ainda José e Juliana Linhares, Saudade Coração. A Comissão de Assuntos Sociais aprovou o pedido do senador Dr. Irã, do Progressistas de Roraima, para debater a cegueira evitável. O parlamentar propõe uma agenda integrada entre a sociedade e os setores público e privado em torno do tema. A Agência Internacional para a Prevenção da Cegueira estima 28 milhões de casos de perda de visão no Brasil até 2030, se não houver reforço no orçamento da saúde ocular. A audiência pública no Senado ainda não tem data definida.
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0: Agora em Brasília, 9h44.
2: O Supremo Tribunal Federal foi criado em 1828 com funções bem diferentes das atuais. De acordo com a lei aprovada pelo Senado e pela Câmara e assinada por Dom Pedro I, o Supremo não julgaria, não interpretaria as leis, não trataria de assuntos políticos. A missão seria decidir se certas condenações judiciais seriam invalidadas e se esses processos passariam por um novo julgamento. O senador Marquês de Caravelas discursou.
3: Porventura, o Supremo Tribunal será a terceira instância da justiça?

0: Não será. A Constituição estabelece unicamente duas instâncias.
1: O atual protagonismo se deve aos poderes concedidos pela Constituição de 1988.
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4: Na sequência, Márcia Castro.

0: Ouvimos Jorge Benjor, Saída do Porto. Antes, Sandália de Prata, Reza Forte. Também ouvimos Fino Coletivo, Iracema. E ainda Márcia Castro, Revendo Amigos.
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5: Em Brasília, 10 horas e 1 minuto.
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5: Muito bom dia para você que sintoniza a Rádio Senado. Eu sou Ricardo Nakaoki, em sua companhia, apresentando a programação musical de Wilton Rodrigues. Abrindo a hora, você ouve Gilsons e Mariana Volker.

0: Ouvimos Mosca, A Seta e o Alvo. Antes, Maria Gadu, Escudos. Também ouvimos Gilsons e Mariana Walker, abrindo a hora com Devagarinho. A lei que ampliou as ações de combate ao mosquito transmissor da dengue, zika e chikungunya completou 10 anos. A legislação autorizou a União, estados e municípios a adotarem medidas excepcionais, entre elas campanhas de orientação e até entrada compulsória em imóveis abandonados, quando considerados risco à saúde coletiva. Uma década depois, a norma segue como base para ações emergenciais de vigilância em saúde e é considerada um marco na resposta institucional à crise sanitária de 2016.
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0: Hora certa em Brasília, 10h12. 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
0: Na sequência, Céu.

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0: Fechando o bloco, Mamundi, Convívio. Antes, Marcos Valle e Emicida, Cinzento. E ainda, Céu, Raiou.
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2: 10 horas e 27 minutos em Brasília.
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0: Fique agora com o Moisés Santana.

0: Ouvimos A Cor do Som, Dentro da Minha Cabeça. Antes, Gal Costa, Cabelo. E ainda Moisés Santana, Bala com Bala.
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4: Mineiro de Pedra Azul, no Vale do Jequitinhonha, Saulo Laranjeira presta importante serviço para a música regional brasileira, mas ficou mais famoso como humorista.
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4: Entre os vários personagens vividos por Saulo Laranjeira, o mais lembrado é João Plenário, um deputado de índole duvidosa. Sucesso no programa de TV A Praça é Nossa, desde 1995.
5: 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Bem remunerado, bem tratado, bem empregado.
4: Já a trajetória de Saulo como cantador, compositor, contador de causos e agitador cultural começou antes, nos anos 70, quando ele organizou alguns festivais de cultura popular, como o Transa Som Folk Rock Pop no Sertão, que aconteceu em 1973 em sua cidade natal e contou com Serguei, Módulo 1000, Rui Mauriti, entre outros.
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4: Pouco mais tarde, morando em São Paulo, o artista criou em 1975 o Bar Café e Centro Cultural Fulô da Laranjeira, que deu a Saulo o sobrenome artístico e reuniu na capital

0: paulista, importantes nomes da música regional brasileira, como Elomar, Xangai, Vital Farias, Dércio Marques, Paulinho Pedra Azul, Quinteto Violado e Grupo Tarancon.
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0: Com o prestígio oriundo do Fulô da Laranjeira, no início dos anos 1980, Saulo passou a ser presença constante no programa Som Brasil da Rede Globo, veiculado nas manhãs de domingo, primeiramente sob o comando de Rolando Boldrin e depois de Lima Duarte. Após um período como atração, Saulo Laranjeira passou a apresentar os próprios programas de TV voltados para a cultura popular, como Raízes na Record, O Brasil Rural na Band e O Arrumação na Rede Minas, que começou em 1987 e, entre idas e vindas, ficou mais de 3 décadas no ar. Enquanto promovia a cena regional brasileira de várias formas, nos anos 80 e 90, Saulo também gravou alguns discos com músicas próprias e de outros grandes nomes da cultura popular, entre eles Juraildes da Cruz, Antônio Nóbrega, Almir Sater e Renato Teixeira.
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0: Mas agora ficaremos com uma faixa autoral de Saulo Laranjeira, presente no álbum Sal, de 1994, a música Filhos das Manhãs.

0: Ouvimos Saulo Laranjeira na música Filhos das Manhãs, composição dele em parceria com Saldanha Rolim.
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2: O Ministério da Saúde instituiu a Política Nacional de Atenção Integral à Saúde da População em Situação de Rua no SUS. A medida estabelece atenção primária, saúde mental, equipes de consultório na rua e plano operativo em até 180 dias. O tema também é discutido no Senado. Um projeto quer criar o Estatuto da População em Situação de Rua e prevê direitos básicos como acesso à alimentação gratuita, água potável, itens de higiene e banheiros públicos. A proposta está em análise na Comissão de Constituição e Justiça.
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2: Em Brasília, 10 horas e 46 minutos.
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2: 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Fique agora com Roberta Sá.

0: Fechando a hora, Jussara Marçal, Retalhos de Cetim. Antes, Criolo, Menino Mimado. E ainda, Roberta Sá, Essa Moça Tá Diferente.
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2: Em Brasília, 11 horas e 1 minuto.
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2: Muito bom dia para você que sintoniza a Rádio Senado. Eu sou Ricardo Nakaoka, em sua companhia, apresentando a programação musical de Wilton Rodrigues. Abrindo a hora, você fica com Chico Buarque.

0: Ouvimos Carlos Lira, Coisa Mais Linda. Antes, Bebel Gilberto, Você e Eu. E abrindo a hora, Chico Buarque, Quem Te Viu, Quem Te Vê. A Comissão de Assuntos Sociais aprovou o projeto que aumenta as penas para crimes de falsificação, adulteração, desvio e fraude envolvendo medicamentos oncológicos. O texto aumenta em 50% a pena quando o produto falsificado for destinado ao tratamento de câncer. Atualmente, a falsificação de medicamentos é punida com reclusão de 10 a 15 anos. A mesma pena se aplica a quem importar, comercializar, transportar ou mantiver em depósito remédio falsificado. A proposta segue para a Comissão de Constituição e Justiça.
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2: Agora em Brasília, 11 e 12.
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2: Na sequência, Luê.

0: Fechando o bloco, Lia Sofia, Ai Menina. Antes, Saulo Duarte e Aldo Sena, Onde Nasce Toda Xé. E ainda, Luê, A Fim de Homem.
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2: Olá, o Som Brasilis de hoje apresenta o talento do cantor e compositor Marco Oliva.

Nascido em Carazinho, no interior do Rio Grande do Sul, Marco Oliva estudou violão clássico e popular ainda na infância e aos 15 anos começou a carreira profissional no Grupo Nascente, dedicado aos valores culturais do nativismo gaúcho. Na década de 1990, o cantor se estabeleceu em Florianópolis e viu a carreira ganhar destaque em 2001, quando, ao lado da cantora e bailarina Tatiana Kobet, conquistou o segundo lugar no Festival Estadual da Canção.

são do SESC. Em 2002, a dupla formou o projeto Sonora Parceria, que lançou 5 discos, realizou diversas turnês pelo Brasil e se apresentou no Uruguai, na Argentina e em Portugal. Em 2020, Marco Olive iniciou a carreira solo com uma série de singles, seguidos pelo EP Cara a Cara, lançado no ano seguinte. Em paralelo, o músico se dedicou a projetos voltados para a fusão de poesia com ritmos brasileiros, com destaque para o trabalho Há um Blues no Fim do Túnel, parceria de 2022 com o poeta Cláudio Schuster.

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1: Em 2023, Marco Oliva foi um dos artistas selecionados pela Camerata Florianópolis para ter uma composição arranjada e gravada pela Orquestra do Estado. Além da atividade musical, o artista também é ceramista e escritor, com 3 livros publicados, dentre eles a obra De A a Z, uma história poética do Boi de Mamão de Santa Catarina, dedicado a essa importante manifestação cultural catarinense. E agora, para fechar este Som Brasilis, que teve locução de Rita Zumba, produção de Wilton Rodrigues e trabalhos técnicos de Eduardo Brito, vamos ouvir o cantor e compositor Marco Oliva com a música Os Elefantes Tocam Blues, single lançado em 2022.

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2: Agora em Brasília, 11h30.
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0: Fique agora com Vinícius Cantuária.

0: Ouvimos Léo Jaime, A Vida Não Presta. Antes, Marina Lima, Nada Por Mim. E abrindo o bloco, Vinícius Cantuária, Cheio de Amor. A Comissão de Assuntos Econômicos aprovou o abono natalino aos soldados da borracha. Seringueiros recrutados pelo governo brasileiro para trabalhar na Amazônia durante a Segunda Guerra Mundial, na extração de látex. Eles já recebem pensão mensal de 2 salários mínimos e passariam a receber em dezembro um bônus no mesmo valor. Para o relator senador Alan Rick, do Republicanos do Acre, o projeto corrige uma desigualdade. Se não houver recurso para a votação em plenário, o texto seguirá para a Câmara dos Deputados.
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0: Agora em Brasília, 11h42.
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0: Seguimos com a Orquestra Imperial.

0: Ouvimos Rosa Passos, Ladeira da Preguiça. Antes, Jardes Macalé e João Donato, Coco Táxi. E ainda Orquestra Imperial, Moléculas.
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2: 11h53 em Brasília.
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0: Fique agora com Márcia Castro.

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1: Fechamos a hora com Silva, Virá. Antes, Márcia Castro, Ver a Maravilha.
2: Em Brasília, 12:01.
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1: Olá, ouvintes da Rádio Senado, começando agora mais um Cena do Samba para toda a rede Senado de rádio e emissoras conveniadas. Hoje, você vai ouvir sucessos dos grupos Demônios da Garoa e os Originais do Samba, além de outros conjuntos que aproveitaram a fonte deste samba de raiz para emplacar sucessos nos últimos anos. E no segundo bloco, tem mais um samba enredo do Carnaval do Rio de Janeiro. Vamos ouvir agora os Originais do Samba, O Ouro e a Madeira. Em seguida, Esperanças Perdidas. E para fechar, Do Lado Direito da Rua Direita.
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0: Acabamos de ouvir Do Lado Direito da Rua Direita, antes Esperanças Perdidas, e começamos com O Ouro e a Madeira, as três na interpretação do grupo Os Originais do Samba. O Cena do Samba de hoje traz grandes nomes que marcaram a história do nosso samba. Neste bloco, você fica com sucessos dos Originais do Samba. Eles surgiram no Rio de Janeiro na década de 60, combinando músicas com humor, irreverência, forte percussão e coreografias. O grupo alcançou enorme sucesso nacional com músicas como Esperanças Perdidas e Do Lado Direito da Rua Direita, que ouvimos agora há pouco, além de revelar artistas importantes como o Mussum, que depois passou a integrar o grupo humorístico Os Trapalhões. Os Originais do Samba têm uma trajetória de décadas marcada pela popularização do samba de partido alto. E o nosso abraço agora vai para você que está nos ouvindo pela Rádio Senado FM em Natal, Porto Velho e Rio Branco. E em seguida, no Cena do Samba, vamos ouvir mais dois sucessos da trajetória dos Originais do Samba. Fique agora com O Assassinato do Camarão e, em seguida, Falador Passa Mal.
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0: Acabamos de ouvir Falador Passa Mal, antes O Assassinato do Camarão, dois sucessos da trajetória dos originais do samba. O Cena do Samba vai agora para um breve intervalo e volta em instantes.
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2: O plenário do Senado aprovou a Estratégia Nacional de Saúde para incentivar o complexo industrial do setor a promover a produção local e o desenvolvimento de serviços voltados à saúde da população. O objetivo é reduzir a dependência do SUS de fornecedores externos, diminuir o preço de insumos e universalizar o acesso à saúde. Para o relator da proposta, senador Rogério Carvalho, do PT de Sergipe, a medida também representa a consolidação da indústria brasileira. O texto segue para a sanção.
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2: Em Brasília, 12:20.
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6: Apontada como uma das principais favoritas nas listas de apostas, a seleção espanhola busca sua segunda Copa do Mundo, ancorada no talento de jovens estrelas do futebol mundial. A principal delas, Lamine Yamal, é o jogador que todos querem assistir no Mundial. Apesar da lesão sofrida recentemente, o craque do Barcelona é o destaque em uma seleção que conta ainda com Pedri, Rodri e Nico Williams. Embalada na conquista da última Eurocopa, os espanhóis têm se alternado com França e Argentina no topo do ranking da FIFA. Para esta edição, uma das grandes novidades ficou por conta da não convocação de jogadores que atuam no Real Madrid pela primeira vez na história da seleção espanhola.

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0: Acabamos de ouvir Lua da Paz com o grupo Samba Choro. Antes, Morena de Angola com o Sururu na Roda. E começamos com Lente de Contato, na interpretação de Dose Certa e Leandro Learte. E o nosso abraço deste bloco vai para você que está nos ouvindo agora pela Rádio Senado FM no Rio de Janeiro, em São Luís e em Teresina. E no Cena do Samba você ouve agora o quadro Nota 10.
1: 10! 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
0: O quadro Nota 10 de hoje relembra o desfile da Estação Primeira de Mangueira de 1996. A Verde Rosa levou para Sapucaí um desfile em homenagem ao estado do Maranhão, comandado pelo carnavalesco Oswaldo Jardim. A apresentação teve 5 mil componentes em 49 alas e fechou os desfiles daquele carnaval já sob o sol da manhã. O intérprete Jamelão conquistou o prêmio Estandarte de Ouro naquele ano. Na apuração, as belas alegorias, a harmonia, a bateria dos mestres Birinha e Alcir Explosão, a imponente comissão de frente, coreografada por Débora Kolker, e o jovem casal de mestre Sale Porta-Bandeira, Marquinhos e Giovana, conquistaram notas 10 de todos os jurados e ajudaram a escola a alcançar o quarto lugar. Então, vamos ouvir na voz de Jamelão o samba que contou o enredo Os Tambores da Mangueira na Terra da Encantaria, da Estação Primeira de Mangueira para o Carnaval de 1996.
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0: Acabamos de ouvir na voz de Jamelão o samba que contou o enredo Os Tambores da Mangueira na Terra da Encantaria, da Estação Primeira de Mangueira para o Carnaval de 1996. O Cena do Samba vai agora para mais um intervalo e volta em instantes.
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3: Em Brasília, 12:39.
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0: Voltamos com Cena do Samba aqui pela Rádio Senado. Este bloco começa com sucessos na interpretação dos Demônios da Garoa. Vamos ouvir agora Naquela Mesa. Em seguida, Saudosa Maloca. E para fechar, tem Trem das Onze.
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1: No Cena do Samba acabamos de ouvir Trem das Onze, antes Saudosa Maloca, e começamos com Naquela Mesa, sucessos na interpretação dos Demônios da Garoa. Você está ouvindo no Cena do Samba de hoje sucessos de intérpretes, compositores e grupos que marcaram a história antiga e recente do nosso ritmo preferido. E o nosso abraço agora vai para você que está ouvindo o Cena do Samba pela Rádio Senado FM em Macapá, Maceió e Manaus. Neste bloco, estamos destacando a obra dos Demônios da Garoa. O conjunto formado em São Paulo, nos anos 40, se tornou um dos mais tradicionais da música brasileira, especialmente pela histórica parceria com Adoniran Barbosa, interpretando clássicos como Trem das Onze, Saudosa Maloca e Samba do Arnesto. No estilo, as principais características eram o humor paulistano, as harmonias vocais e a linguagem popular, que fizeram o grupo atravessar gerações e ser, até hoje, um símbolo do samba paulista e da cultura popular urbana brasileira. E vamos fechar o programa com mais sucessos. Fique agora com o Samba do Arnesto. Em seguida, As Mariposa e Volta por Cima.

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0: No Cena do Samba, você acabou de ouvir As Mariposa e Volta por Cima. Antes, Samba do Arnesto. Sucessos na interpretação dos Demônios da Garoa. E este foi o Cena do Samba de hoje, com a apresentação de Thiago Medeiros, áudio Eliseu Caires, trilhas do programa Grupo Bom Partido e Dudu Sete Cordas. Nosso WhatsApp é 61 98611 9591.
1: A Comissão de Educação aprovou o projeto que proíbe a publicidade e a venda nas escolas de alimentos ultraprocessados ou com altos teores de calorias, gordura saturada, gordura trans, açúcar livre e sal. Além das restrições aos ultraprocessados, a proposta também determina que as cantinas ofereçam diariamente pelo menos uma opção de lanche saudável e que valorize a cultura alimentar local. Agora, a medida será analisada pela Comissão de Assuntos Sociais.
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1: Em Brasília, 1h01.
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1: Olá, um belíssimo domingo para você que acompanha a Rede Senado de Rádio. Eu sou Gisel Carvalho, na sua companhia a partir de agora. A programação musical é de Josimar Fernandes e a gente começa com Almério e Céu. Música.

0: O som do 14 Bis, Planeta Sonho. Antes Baby do Brasil, Sem Pecado e Sem Juízo. E Almério e Céu, Eu Queria Ter Uma Bomba. A fabricação e a comercialização de tintas no Brasil passarão a seguir regras mais rígidas sobre a presença de chumbo na composição dos produtos. A lei sancionada pelo presidente da República reduz de 600 para 90 partes por milhão o limite máximo de chumbo permitido em tintas e materiais similares de revestimento. A norma foi aprovada pelo Senado em junho e reforça medidas de proteção à saúde pública e ao meio ambiente. A exposição prolongada ao chumbo pode causar danos neurológicos.
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0: Em Brasília, agora 1h14.
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0: Começamos com Wanda Sá.

0: Você ouviu Fernanda Porto, Só Tinha de Ser com Você. Antes, Roberto Menescal e Verônica Sabino, Doralice. E Wanda Sá, Piano na Mangueira. Em Brasília, 1h25.
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0: Você ouve agora Castelo Branco e Duda Beat.

0: Você ouviu Tim Bernardes, A Balada de Tim Bernardes. Antes, Ana Frango Elétrico, Coisa Maluca. E Castelo Branco e Duda Beat, Me Namora. A Comissão de Constituição e Justiça aprovou o endurecimento das punições para crimes cometidos contra profissionais das áreas de saúde e educação no exercício de suas funções. O projeto de lei eleva o homicídio, lesão corporal grave ou morte contra esses profissionais ao patamar de qualificado e, consequentemente, ao rol dos crimes hediondos, o que impede benefícios como anistia, graça ou indulto e torna a progressão de regime prisional muito mais rigorosa. O texto segue para o plenário com pedido de urgência.
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0: Em Brasília, agora 1h38.
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2: Antes da Lei Áurea, o Brasil tentou substituir os escravizados negros por trabalhadores chineses. A ideia é que eles fossem semi-escravizados. O primeiro-ministro e senador Cansanção de Sinimbu discursou:
3: "Por sua frugalidade e hábito de poupança, o chinês exige menor salário e deixa maior lucro ao patrão. É uma razão para desejá-lo."
2: Em 1881, o Império assinou um tratado de imigração com a China, mas o plano não saiu do papel. Quem chegou foram os italianos, que se tornaram a principal mão de obra livre na lavoura de café.
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5: Começamos com o som de Flávio Venturini.

0: Esse foi Francis Raime e Si, Olivia Byton, Lady Jane e Flávio Venturini, Espanhola.
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0: Em Brasília, 1h48.
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0: Na Rádio Senado você ouve agora Lenine.

0: Esse foi Alceu Valença, Coração Bobo. Antes, Eletrocactos, Homens de Maracatu, e Lenine, Que Nem Giló.
1: Em Brasília, 2:01.
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0: Boa tarde para você acompanhando o Domingo da Rede Senado de Rádio. Você ouve agora Marcelo Camilo.

A banda Black Rio na Rádio Senado tem que ser agora. Antes, Ivete Sangalo e Criolo, Um Dia de Domingo. E Marcelo Camelo, Vida Doce. A Comissão de Direitos Humanos rejeitou uma sugestão legislativa apresentada no portal do E-Cidadania, que propunha a revogação da Lei Felca, também conhecida como ECA de

0: digital que foi sancionada em 2025. O relatório pelo arquivamento foi apresentado pelo senador Flávio Arnes, do PSB do Paraná. Segundo ele, a revogação integral da lei representaria um retrocesso na proteção dos direitos fundamentais de crianças e adolescentes, especialmente em relação à privacidade e à proteção de dados pessoais.
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0: Em Brasília, 2h13.
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0: Começamos com Sempre Livre.

0: Você ouviu Cássia Eller e Marco Pereira, Dora, antes Lobão, Noite e Dia, e Sempre Livre no início, Esse Seu Jeito Sexy de Ser. Em Brasília, 2h28.
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1: Você ouve na Rádio Senado o Senhor Gonzales Serenata Orquestra.

0: Você ouviu Tiê e Cato, e daí? Bárbara Eugênia Coração e Senhor Gonzales, Serenata Orquestra, Alguém Me Disse. Na sequência você fica com o Curta Musical.
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5: A história de Carlos Cachaça se confunde com a da Estação Primeira de Mangueira, escola que o sambista ajudou a fundar.
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5: No final dos anos 1920, Carlos Cachaça integrava o Bloco dos Arengueiros e foi um dos responsáveis por reunir diversos blocos carnavalescos do Morro da Mangueira em apenas uma agremiação, dando origem à Verde Rosa.
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5: Inclusive o samba feito para o desfile de estreia da escola em 1929, intitulado Chega de Demanda, foi composto por Carlos Cachaça, em parceria com Cartola, outro dos fundadores da Mangueira.
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5: Também é de autoria de Carlos Cachaça o samba Homenagem, tema da agremiação em 1938, e o primeiro a apresentar fatos históricos na letra, o que se tornaria padrão nos sambas de enredo.
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0: Isso sem falar que o compositor ajudou a escrever alguns dos sambas de enredo que consagrariam a Mangueira durante as décadas de 1930 e 40. Um deles foi Brasil, Ciência e Arte, de 1947.
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0: E o sambista ainda ajudou a escrever a história da Verde Rosa como coautor do livro Fala Mangueira, de 1980. Nesse mesmo ano, recebeu o título de presidente honorário da escola.
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0: Mas Carlos Cachaça foi além da Estação Primeira de Mangueira e compôs alguns clássicos da música brasileira. Com o parceiro Cartola, por exemplo, ele fez Alvorada, Não Quero Mais Amar a Ninguém, Tempos Idos e Quem Me Vê Sorrindo.
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0: Apesar de compor desde os 20, o artista lançou seu único álbum solo em 1976, já com mais de 70 anos de idade. Além disso, gravou faixas ao lado de nomes como Nelson Cavaquinho, Tom Jobim e Paulinho da Viola.

0: E depois de 8 décadas fazendo samba, em 1999, Carlos Cachaça morreu aos 97 anos. Seu velório aconteceu na quadra da Mangueira.
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0: Agora ficaremos com Carlos Cachaça interpretando o samba Não Quero Mais Amar a Ninguém. A gravação faz parte do disco de Clementina de Jesus, lançado em 76, no qual o sambista mangueirense canta duas faixas como convidado.

0: Acabamos de ouvir Carlos Cachaça com Não Quero Mais Amar a Ninguém. Música dele em parceria com Cartola e Zé da Zilda.
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2: O presidente do Senado, Davi Alcolumbre, informou que a proposta de emenda à Constituição sobre a aposentadoria diferenciada para os agentes comunitários de saúde e para os agentes de combate às endemias deve ser votada até o dia 15 de julho. Pelo texto, as duas categorias terão direito à aposentadoria com idade mínima de 57 anos para mulheres e 60 anos para homens, desde que comprovem 25 anos de contribuição e de efetivo exercício na atividade profissional. A medida já começou a ser debatida no plenário do Senado.
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0: Em Brasília, 2h49.
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0: A gente começa este bloco com Ana Vilela.

0: Essa foi Luísa Posse, Eu Espero. Antes, Lulu Santos, De Repente Califórnia. E Ana Vilela, Trem Bala.
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3: Em Brasília, 3:01.
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6: Pela paz, em todo o mundo. É com esse hino do cólera que estamos ouvindo aí ao fundo que começa esta edição do Capítulo Rock nessa semana. Desta vez nós vamos falar somente de guerra, até para contrapor aquela edição especial de Dia dos Namorados. Eu sou o Márcio Maturana e comigo estão Celso Cavalcante...
7: 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Aqui, Capítulo Rock é bandeira branca.
6: E Maurício de Sante.
8: Mas tem vários clássicos aí que pegam pesado na guerra e arrebentam aí no rock, hein?
7: Verdade. É verdade, assim como o amor, o tema da guerra também é universal, né?
8: E tem ainda o caso de uma banda da Suécia que gravou uma música sobre brasileiros enfrentando nazistas na Segunda Guerra Mundial, olha só.
6: Isso aí, Maurício. Essa banda se chama Sabaton e foi conhecida por só falar de guerras históricas. Nos shows, o baterista toca em cima de uma imitação de um tanque de guerra, que pesa 2 toneladas, imagina. Em 2014, eles lançaram essa música que você falou, que se chama Smoking Snakes, que significa cobras fumantes.
8: E por sinal, uma cobra fumando é exatamente o símbolo da Força Expedicionária Brasileira na Segunda Guerra Mundial, e o lema era "A cobra vai fumar". É que em 1942 diziam que era mais fácil uma cobra fumar do que o Brasil entrar na guerra. Aí, em 1943, o Brasil mandou mais de 25 mil combatentes para a Itália e teve uma participação significativa, né?
6: Mas nessa música do Sabaton, ela conta a história de 3 soldados brasileiros que enfrentaram sozinhos um pelotão com mais de 100 soldados nazistas na Batalha de Montese, na Itália. Os nazistas deram oportunidade para eles se renderem, mas os pracinhas lutaram até acabar a munição e partiram para o corpo a corpo. Os 3 morreram, é claro. Mas os alemães ficaram impressionados e fizeram um enterro honroso com cruzes e a inscrição 3 heróis brasileiros. Essa história não foi inventada pela banda. Ela é contada desde a Segunda Guerra e os soldados realmente existiram. Eram mineiros identificados com nomes completos e pertenciam ao mesmo regimento. Mas o exército brasileiro diz que eles não morreram no mesmo combate.
7: Bom, de qualquer forma, uma história que ficou no passado, mas fica o mito aí, a lenda, né?
6: É, isso aí. Até que virou lenda, virou música de banda, né? Na Suécia.
7: É, pois é.
6: Depois do Sabaton, a gente vai ouvir os brasileiros do IRA com Núcleo Base e os irlandeses do Cranberries com Zombie. E a gente comenta depois.

Então começamos com Smoke and Snake. Reparem que o vocalista canta uma frase em português: Cobras fumantes, eterna é sua vitória. Vê se dá pra entender.

0: Essa última também tem uma história impressionante. Ela foi composta pela vocalista Dolores O'Riordan em 1993, quando bombas do exército republicano irlandês explodiram numa cidade da Inglaterra, deixando 50 feridos e matando duas crianças, uma de 13 e outra de 2 anos.
1: Inclusive, o videoclipe dessa canção mostra cenas de crianças nas ruas de Belfast e cenas reais de soldados britânicos patrulhando a área. Depois do acordo de paz assinado lá em 1998, a banda foi convidada a tocar essa música na cerimônia de entrega do Prêmio Nobel da Paz. E a Dolores, coitada, né? Morreu em 2018 com apenas 46 anos, afogada numa banheira de hotel com altíssimo nível de álcool no sangue.
0: E agora vamos então para o nosso segundo bloco, que começa com System of a Down e a música BYOB, que são as iniciais em inglês para Traga Suas Próprias Bombas. Ela foi escrita como um protesto contra a guerra no Iraque.
2: É isso aí, Maturana. Eles fazem uma espécie de trocadilho, porque na Inglaterra e nos Estados Unidos é comum receber convite para festas com a sigla BYOB, mas para dizer, na verdade, traga sua própria bebida, né?
0: Exato.
2: Parece a galera que faz churrasco aqui, mano.
3: Pois é.
2: O cara leva Skol, quer beber Heineken.
3: O cara te convida para o churrasco, manda você levar a carne.
0: E depois do System of a Down, a gente ouve o nosso Legião Urbana aqui com O Senhor da Guerra.
1: Essa música, aliás, foi lançada primeiro em 1985 no disco de um programa especial infantil da TV, que era sobre o cometa Halley. Em 1992, ela foi incluída na coletânea Música para Acampamentos. E nessa música, o Renato Russo tocou todos os instrumentos.
0: Deu uma de Stevie Wonder aí,
1: pois
0: né?
1: É.
0: Pô, uma carta. E depois do Renato, a gente vai ouvir a clássica War Pigs, do Black Sabbath. Foi lançada no disco Paranoid, de 1970. Ela é sobre a guerra do Vietnã. E Ozzy Osbourne canta assim: políticos se escondem, eles só iniciaram a guerra. Por que eles deveriam lutar? Eles deixam esse papel para os pobres.

0: E agora a gente faz um rapidíssimo intervalo e volta daqui a pouquinho, não saia daí.
1: O Senado Federal aprovou o projeto que autoriza as mulheres de todo o país a usarem o spray de pimenta, objeto que espalha substância capaz de conter temporariamente o agressor. Pela proposta, podem usar o dispositivo pessoas com mais de 18 anos e adolescentes com idade entre 16 e 18 anos, desde que autorizadas pelos pais ou responsáveis. O spray de extratos vegetais será de uso individual e intransferível e não poderá conter substâncias letais. O texto segue para a sanção presidencial. Em Brasília, 3h35.
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5: E voltamos com o capítulo rock de hoje, que fala de protestos musicais contra as guerras. O Rage Against the Machine podia se chamar Rage Against the War, porque tem muitas músicas contra a guerra. Esse aí que o Josivaldo está tocando ao fundo é uma delas, Bulls on Parade. Mas no próximo bloco nós vamos tocar Guerrilla Radio, que começa falando da Terceira Guerra Mundial, mas também bate nos governos, na imprensa e no capitalismo em geral.
0: E nesse bloco a gente vai ouvir também um dos pilares do punk brasileiro, Cólera, com a música Continência, que está no clássico disco Pela Paz em Todo Mundo, que é de 1986. E por falar em punk, né? Ratos de Porão e Olho Seco também tem músicas contra a guerra.
6: É muita gente falando de guerra, né? E também no próximo bloco a gente vai relembrar aqui mais uma vez Sunday Bloody Sunday, do YouTube, que música que está no disco chamado War. É a segunda banda irlandesa neste episódio do Capítulo Rock. E Sunday Bloody Sunday realmente é uma música que, quando a gente fala de guerra, de guerrilha, de manifestações violentas,
7: é sempre lembrada, né?
5: É isso. Ela conta a história do Domingo Sangrento, que aconteceu em 1972, quando a polícia britânica foi conter um protesto pacífico na cidade de Derry, na Irlanda do Norte, e acabou matando 14 pessoas. Então manda ver aí, Josivaldo. Rage Against the Machine, Cólera e U2.

0: Grande pérola essa do terceiro disco do U2 de 1983. E nós aqui seguimos com essa edição do Capítulo Rock sobre canções de guerra, agora com o Creedence Clearwater Revival.
1: Pois é, o Creedence foi mais uma banda a se inspirar aí na Guerra do Vietnã. Eles têm a faixa clássica Fortunate Son, música que faz uma crítica de que os pobres é que vão para a guerra enquanto os filhos de poderosos são protegidos. Isso desde então, acho que continua também. O John Forget canta assim: eu não sou um afortunado, eu não sou um filho de senador.
2: Senador lá dos Estados Unidos,
1: bem,
2: tá?
1: Bem,
2: diga-se,
1: vai
2: ficar bem claro aqui. A gente vai ouvir também os Rolling Stones com mais uma sobre a Guerra do Vietnã em Gimme Shelter. Mick Jagger canta: a guerra, crianças, está um tiro de distância.
1: Eu adoro essa música.
2: Eu também adoro.
0: E pra fechar essa edição, a gente desencavou uma música que fala sobre guerra e fala sobre os Rolling Stones. A música Era um Garoto que, como eu, amava os Beatles e os Rolling Stones, na verdade é uma versão que fez sucesso no Brasil com Os Incríveis, em 1967, e com Os Engenheiros do Havaí, em 1990. Mas nós vamos ouvir a original, de 1966, que eu não me atrevo a falar o nome aqui, em respeito ao idioma italiano.
1: Era um ragazzo, o Maurício De Santi.
2: Eu tenho ascendência, mas eu não tenho o dom da palavra, não, o dom do idioma italiano, tá,
1: fala,
2: longe de mim.
1: Fala com bom português mesmo, então.
2: C'era um ragazzo que, como me amava, e Beatles e Rolling Stones.
1: Aê!
2: De Gianni

0: E o Capítulo Rock termina aqui. Produção e apresentação de Márcio Maturana, Maurício De Sante e Celso Cavalcante. Os trabalhos técnicos de Josevaldo Souza.
1: E de João Lira também, né?
0: Isso aí.
1: Lembrando aí que essa e todas as edições do programa estão também no nosso site, senado.leg.br. E a gente tem também um perfil no Instagram, @capitulorock. Siga a gente por lá.
0: Valeu, gente. Nós voltamos na semana que vem com mais um Capítulo Rock pra você. Até lá.
2: Até mais.
1: Falou, galera.
3: O Senado Federal aprovou um acordo de coprodução cinematográfica e audiovisual assinado em 2017 entre Brasil e França. O documento atualiza as regras para contemplar obras destinadas à internet e à televisão. De acordo com o projeto, as obras feitas em coprodução serão consideradas nacionais nos dois países e terão direito às vantagens previstas na legislação de cada nação para a indústria do cinema e do audiovisual. O texto segue para promulgação. 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
4: Em Brasília, 4:01.
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7: Olá, chegou a hora de atravessar o túnel do tempo para ouvir os sucessos eternos da música popular brasileira. Está começando o Rádio Vitrola, comigo, Ronaldo Martins, e com Pedro Pincer. Tudo bem, ô Pedro?
8: Tudo bem, Ronaldo. E você, o que você preparou para
7: a
8: gente?
7: Tudo bem. Olha, você sabe que aqui a gente sempre diz para os nossos ouvintes, né? O baú é nosso. Porque quando a gente coloca as músicas aqui, elas fazem sentido pra gente também. A gente tá recuperando lá no nosso baú, né?
8: Claro.
7: E eu resolvi recuperar uma música que tá tão forte no meu baú. Essa música me lembra tanto a minha adolescência. Mas eu ouço essa música, eu consigo me teletransportar pra minha adolescência, que tava fazendo muito sucesso na época, que é a música Não Chore Mais, do Gilberto Gil.
8: Noites Belo Horizontinas, hein?
7: Noites Belo Horizontinas. E essa canção é uma canção que é uma versão, né? Uma adaptação de Woman Don't Cry, do Bob Marley e Vincent Ford. E ele fez essa adaptação, o Gil, né, naquela época ali, anos 70. É muito marcante pra mim. A música do Gil é de 79.
8: Pois é, e o Gil tem essa ligação com o reggae, né, que é intrínseca. Tanto que depois ele fez um disco que é o Caia na Gandaia só com esse tipo de som, né?
7: E essa música que ele ouviu do Bob Marley foi fundamental pra que ele entrasse no mundo do reggae.
8: Ah, não, imagina.
7: Foi na época que, lá na Europa, ele conheceu muito o reggae. E é o que você falou, ele passa a ter uma ligação com o reggae, né?
8: Sim, sem dúvida.
7: Vamos ouvir Não Chore Mais, com Gilberto Gil.

0: Esse foi Caetano Veloso, a música Muito Romântico, que é uma música que eu acho que a maior parte das pessoas conhecem com o Roberto.
1: Eu acho também, eu acho também. Agora tem uma versão nova do Xande de Pilares, que, gravou um disco só com músicas do Caetano, que ficou muito legal também.
0: E essa música ele fez pro Roberto em 77, né? O Roberto gravou, porque ele passou a ter uma relação com o Roberto, né? O Roberto fez
1: O Caracóis.
0: Baixo dos Caracóis do seu cabelo lá na.

0: Europa. Aí o Caetano começou a compor algumas coisas pro Roberto, e essa foi uma música que ele fez especialmente pro Roberto e depois gravou. O Roberto gravou primeiro.
1: Sim.
0: E o Caetano gravou numa versão mais assim, essa que a gente ouviu, né? Mais uma lemolência, né? Um pouco diferente do
1: Um
0: Roberto.
1: arranjo um pouco mais, né?
0: E o Caetano, ele é um cara muito interessante, né? Ele diz que essa letra é um manifesto. Ele definiu como um protesto dos românticos contra os realistas racionalistas.
1: Só o Caetano para tirar isso, né?
0: Uma ode ao romantismo,
1: Olha,
0: sabe? Uma ode ao
1: mas é muito
0: romantismo.
1: mais fácil falar que é uma ode ao romantismo do que um protesto dos românticos contra realistas racionalistas, né? Isso é só o Caetano Veloso mesmo.
0: Eu amo essa música, tanto com o Roberto como com o Caetano. Você gosta da Thier?
1: Gosto, acho uma
0: Thier.
1: cantora interessante. E essa música que a gente vai ouvir, ela é muito fofinha.
0: Ela é neta da grande atriz Vida Alves, né?
1: Vida Alves, que é a dona do primeiro beijo da televisão brasileira. Vida
0: Exatamente.
1: Alves e Walter Foster.
0: E não é por outro motivo que a Thier começou também nesse métier. Foi,
1: Métier, literalmente.
0: foi Thier. Foi, como é que se diz? Modelo da agência Ford. E depois entrou pro mundo da música e a gente vai ouvir essa canção que você falou que é bonitinha, né? Vamos lá, A Noite com Thier.

0: Você ouviu Meu Abrigo com o grupo Melim.
1: Que também é bem atual, né? Assim, bem perto atual. Do que a gente costuma tocar aqui.
0: É, bastante... Se desfez em 2023, né? Assim, o grupo entrou numa pausa, não é que se desfez.
1: É.
0: Numa pausa.
1: Mas é um grupo recente, foi formado em 2015.
0: É, um grupo recente.
1: É um grupo
0: trio,
1: familiar, né?
0: É um trio.
1: De irmãos.
0: É um trio, né? Que tem influências do pop, do reggae. E os irmãos fizeram, ganharam muita visibilidade com o programa Superstar da Globo em 2016.
1: Exatamente.
0: Dali eles assinaram com a gravadora Universal.
1: E tinha o Melim, tinha, especialmente no Rio de Janeiro, um séquito de ouvintes e seguidores bastante significativo.
0: Sim, um grupo, uma banda, vamos chamar, um trio, né?
1: Sim.
0: Que fez muito sucesso. Bom, com o Melim encerramos esse bloco, voltamos daqui a pouco, hein?
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3: Alunos do ensino fundamental e do ensino médio poderão receber educação financeira. 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Isso significa que não vai ser criada uma disciplina específica, mas o assunto vai ser tratado de forma articulada em outras matérias do currículo. O texto segue para votação no plenário do Senado.

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1: Em Brasília, 4h20.
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7: Estamos de volta com o Rádio Vitrola. A gente vai começar esse bloco com Rita Lee. Outra música que eu tirei do meu baú. Essa música me lembra demais o passado. Desculpe o Auê. Lançado em 83, um álbum bombom.
8: Isso, música que é autobiográfica.
7: Autobiográfica. A Rita Lee teve uma crise de ciúme, discutiu com o marido dela, o Roberto Carvalho, e escreveu um bilhetinho para pedir perdão. O Roberto Carvalho pegou o bilhetinho e transformou em música.
8: Né? Gênio.
7: Genial. É. E aí deu essa música que a gente vai ouvir, que acho muito legal.
8: É um clássico da Rita Lee.
7: Vamos lá, Rita Lee, Desculpe o Auê.

0: Você ouviu o hit Casa Nova? Lembrava dessa música?
1: Muito, eu sou fanzoca do hit, as pessoas sabem.
0: Essa música é do álbum
1: Voo de Coração.
0: Voo de Coração.
1: Eu acho que a gente já tocou ele inteiro aqui,
0: inteiro
1: que é um
0: aqui.
1: Negócio impressionante.
0: Eu acho que essa, acho não, essa a gente nunca tinha tocado.
1: Não,
0: então. Casa Nova. Por isso que eu escolhi Casa Nova, porque esse álbum, ele fez sucesso da primeira à última música.
1: Sim.
0: Né? Ele lançou o hit e Casa Nova é uma das músicas que... ela introduziu esse estilo eletrônico até como tendência na música brasileira.
1: Sim, aquele tecladinho muito, muito,
0: aquele tecladinho
1: muito
0: que
1: específico.
0: Que outros depois vieram com ele,
1: fazer,
0: como RTM,
1: isso,
0: né?
1: Exatamente.
0: E a gente ouviu aí no
1: música
0: hit.
1: Que foi de novela também, novela Champagne, com o Bernardo Vilhena, que foi citado no programa anterior também, no programa que era
0: compositor
1: né? do revanche do Lobão, também parceiro do hit nessa canção aí.
0: Bom, ainda dos anos 80, vamos para... o álbum Alumbramento, com a música Meu Bem Querer, do Djavan, que eu adoro Djavan, gosto muito de Djavan. Vou dizer que, entre todas as canções do Djavan, essa é a minha predileta.
1: Olha que difícil, hein?
0: Essa música tem uma coisa, ela integrou trilhas sonoras de
1: três novelas.
0: Tô
1: ligado. Inclusive uma chamada Meu Bem Querer.
0: É, a primeira, Coração Alado, 1980, né, que foi acho que o ano de lançamento da música, né?
1: Sim.
0: Do Coração Alado era tema da personagem Vivian, da Vera Fischer. Depois, em 97, a novela A Indomada.
1: Isso. E depois a abertura da novela
0: Meu Bem Querer,
1: que deu título. Isso.
0: 1988. Uma música para fazer parte de três novelas, porque é maravilhosa.
1: Maravilhosa mesmo.
0: Vamos ouvir Meu Bem Querer, com Djavan.

0: Você ouviu Só Pro Meu Prazer com Heróis da Resistência, a banda que surgiu logo que o Leone saiu do Kid Abelha, né?
1: E em litígio.
0: Em litígio, não saiu bem. Aliás, não. O litígio dura até hoje.
1: Até hoje.
0: Os dois têm ação na justiça, Paula Toller e Leone, todo dia. Chegaram a ser namorados,
1: chegaram,
0: né?
1: Chegaram.
0: E aí ele fez o Herói da Resistência, que acho que durou um ou dois álbuns só, né?
1: Pois é, e essa música tem uma coisa que é... Que na época, de repente, eu imagino que tenha sido uma coisa diferente, que é o homem querendo dar prazer pra mulher, né?
0: É que na época...
1: Era mais difícil. Eu tiro a roupa pra você, minha maior ficção de amor. Sim. Geralmente é o contrário que você imagina, né? Na televisão, nas músicas, né? E é muito legal isso.
0: Na cultura, sobretudo do passado,
1: isso,
0: né?
1: Exatamente.
0: A mulher que é o objeto de prazer.
1: Exato.
0: Né?
1: E no caso ali era o cara.
0: Era diferente. Bom, com essa música encerramos o bloco. Daqui a pouquinho voltamos, hein?
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4: Em Brasília, 4:37.
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6: Minuto da Copa.
7: Se você acha que o futebol é só chute e correria, se prepara. A Copa de 2026 vai trazer tecnologia de filme. O VAR agora ganhou um reforço de peso com avatares 3D realistas. Cada jogador passou por um escaneamento digital para que a inteligência artificial consiga identificar impedimentos com precisão milimétrica, mesmo se o lance estiver muito congestionado. Além disso, a FIFA promete uma plataforma de análise tática com IA de ponta para todas as 48 seleções, como uma forma de tentar equilibrar o jogo entre os times grandes e os menores. Para quem estiver assistindo do sofá, também terá novidades. Câmeras nos árbitros com estabilização por IA e transmissões com imagem em 4K, com direito a testes em 8K, que tem 16 vezes mais resolução que o Full HD. É a tecnologia cada vez mais presente nos gramados.
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0: Estamos de volta com o Rádio Vitrola. Nesse bloco a gente vai no ritmo de bossa nova.
1: Opa.
0: Começa com um LP, deu origem a um DVD, acho que um CD e um DVD. Sim. Um show que Roberto e Caetano fizeram em tributo ao Tom Jobim para comemorar os 50 anos da bossa nova. Isso foi em 2008.
1: Eu lembro desse show.
0: Gravado no Rio de Janeiro. Eu tenho esse DVD até hoje.
1: Eu não.
0: Cara, muito legal porque... São só canções do Tom Jobim, então eles gravaram Garota de Ipanema, Wave, Águas de Março, Samba do Avião, Ela é Carioca.
1: Sim, só os estándares.
0: E eu me lembro que, assim, no DVD tem as falas do show, né? O Caetano, assim, vendo o Roberto cantar, eles cantam muitas músicas em dueto e outras, eu sou o Caetano, eu sou o Roberto.
1: Sim.
0: O Caetano fez o seguinte comentário, falou, Roberto, a sua voz é perfeita para bossa nova. Você tem uma voz muito limpa, uma afinação perfeita. E de fato, Roberto, sim, Roberto tem uma voz muito limpa. As pessoas criticam muito o Roberto como cantor, mas o Roberto canta muito bem.
1: Eu também acho.
0: Ele pode não ter uma voz bonita, estética, é bonita, mas é muito afinada, é muito limpa.
1: E agora, de um tempo pra cá, acho que ele baixou um pouco os tons.
0: Por causa da idade.
1: E facilitou também pra ele ali. Realmente a voz muito limpa mesmo.
0: E a voz linda pra bossa nova. Nós vamos ouvir uma canção que é em dueto. Chega de Saudade, com Caetano Veloso e Roberto Carlos.

0: 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Você ouviu Tom Jobim e Miúcha, a música Pela Luz dos Olhos Teus, é um clássico também, do Vinícius de Moraes.
1: Sim,
0: é. E aqui a gente ouviu a versão do Tom com a Miúcha, que nessa época eu não sei se era ainda a esposa dele, ele foi casado com a Miúcha, né? No álbum Miúcha e Antônio Carlos Jobim, de 1977.
1: Pois é, a Miúcha que é a irmã do Chico Buarque, e essa música foi também trilha de novela, em alguma das novelas do Manuel Carlos, né? Que sempre colocou esse tipo de canção nas trilhas.
0: Continuando com a Bossa Nova, uma música simbólica da Bossa Nova, Wave.
1: Oi, pô.
0: Você conhece a história de Wave?
1: Conheço, mas conta aí para
0: o
1: nosso...
0: Wave, o Antônio Carlos Jobim, ele fez essa música instrumental. E logo depois ele fez uma letra direto para o inglês.
1: Que foi cantada por quem?
0: Por quem? Por quem?
1: The Voice.
0: Frank Sinatra. Frank Sinatra gravou a versão em inglês, que as pessoas às vezes acham que é uma versão da música que já era letra em português. Não era. Ele fez a música em inglês. Depois ele pediu uma letra em português pro Chico. E o Chico demorou a fazer. O Chico não entregava e a música ia fazer parte de novela. Nem lembro qual novela foi. E nada do Chico fazer a letra. Aí o Tom perguntou: e aí, Chico fez a letra? O Chico falou: pô, ainda não consegui, eu só tenho o primeiro verso, vou te contar. E aí o Tom foi lá e ele mesmo completou.
1: Continuou. Agora, não é a primeira nem a segunda vez que a gente ouve histórias aqui do Chico Buarque demorar de entregar letras, né?
0: É, porque é um cara perfeccionista.
1: É, total,
0: né? E aí o Tom acabou fazendo, a gente vai ouvir na versão com João Gilberto, Wave.

0: Você ouviu Ney Matogrosso, a música O Trenzinho do Caipira, que já não é bossa nova, não, mas eu acho que tem a ver, porque a bossa nova é quase uma música erudita, né, brasileira.
1: Sim, sim, sim.
0: E aqui a gente está falando de um autor erudito, as pessoas falam de música clássica, né, mas é erudita, que é reconhecido como um dos maiores autores de música erudita do mundo.
2: Do mundo, sim, Heitor Villa-Lobos.
0: Não é brasileiro, é do mundo.
2: Global,
0: E essa canção é um trecho das Baquianas número 2.
2: Isso. E o mais curioso para mim dessa música é que você junta duas pessoas que jamais... Né, que é o Heitor Villa-Lobos e a letra do Ferreira Goulart, amigo.
0: Foi o Ferreira Goulart que fez a letra.
2: Pô, é um negócio que só música brasileira e poesia brasileira que é capaz de juntar
0: A letra
2: isso.
0: É dos anos 70 e a isso. Música é dos anos 30.
2: Exatamente. Olha só que maravilhoso, né?
0: Porque a música erudita, nem toda tinha letra. As músicas do...
2: A maioria não,
0: inclusive. A maioria não tem. Algumas óperas e tal, mas a maioria não tem. E essa música do Villa-Lobos não tinha letra.
2: Pois é.
0: Aí... Baquianas, né? E aí, por que que o pessoal gravou como Trenzinho do Caipira? Porque o início das Baquianas é o barulho de um trem.
2: É um trem, exatamente.
0: E o Ney Matogrosso fez essa versão linda, linda. Com ele encerramos o programa de hoje, hein?
2: Que privilégio. Muito
0: grande
2: legal,
0: programa, né? Na semana que vem nós voltamos, hein, pessoal? Rádio Vitrola é uma produção da Rádio Senado. Os trabalhos técnicos são de André Menezes. Você também ouve o nosso programa pela internet no endereço senado.leg.br/rádio. Até semana que vem, pessoal.
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4: Servidores públicos poderão ser microempreendedores individuais. É o que determina um projeto aprovado pela Comissão de Constituição e Justiça. No entanto, a proposta proíbe quem ocupa cargo em comissão ou exerça função de confiança de atuar como MEI. A legislação atual veda a participação de servidores em gerência ou administração de sociedade privada e o comércio, exceto na qualidade de acionista ou cotista. Se não houver recurso para votação no plenário, o texto segue para a Câmara dos Deputados.
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0: Em Brasília, agora 5:01.
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2: Boa tarde para você acompanhando a Rede Senado de Rádio. Você ouve agora Pitch.

0: O som de Marina Machado, Vagalumes. Antes, Jota Quest, O Sol. E Pete, Dê um Rolê. A Comissão de Ciência e Tecnologia deu o aval para a criação da Frente Parlamentar Mista de Inteligência Artificial, Proteção de Dados e Segurança Digital. O projeto, de autoria do senador Eduardo Gomes, do PL do Tocantins, tem o objetivo de promover debates sobre os impactos das novas tecnologias na sociedade e as oportunidades de desenvolvimento para o país. A proposta de criação da frente parlamentar segue em regime de urgência para análise do plenário do Senado.
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0: Em Brasília, 5h15.
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2: A gente começa este bloco com Martinho da Vila e Época de Ouro.

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0: Você ouviu Afonsinho, Aquela Bossa Axé. Antes, Aline Calisto, Tudo Que Sou. E Martinho da Vila e Época de Ouro, no início, Choro Chorão.
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0: Em Brasília, 5:27.
2: 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Pela nova lei, quem discriminasse por raça poderia ir para a cadeia. 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
0: Começamos com Paula Morellenbaum.

0: O som de Astru de Gilberto e George Michael, Desafinado. Antes, Dorival Caymmi, O Que É Que a Baiana Tem. E Paula Morellenbaum, Um Cantinho e Você. O Senado Federal realizou sessão de debates sobre a redução da jornada de trabalho de 44 para 40 horas semanais, com 2 dias de descanso. O senador Rogério Carvalho, do PT de Sergipe, disse que a redução é uma questão civilizatória. Já para o senador Rogério Marinho, do PL do Rio Grande do Norte, a jornada de trabalho deve ser negociada entre patrão e empregado. O texto já foi aprovado pela Câmara dos Deputados e aguarda análise do Senado.
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0: Em Brasília, 5h38.
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0: Abrindo o bloco, Maria Bethânia.

0: Essa foi Lúcia Menezes, Cheirinho de Mulher. Antes, Quinteto Violado, Saudosa Maloca. E Maria Bethânia, São João Xangô Menino.
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0: Em Brasília, 5h51.
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2: Rádio Senado, Jorge Benjó e Carlinhos Brown.

0: Você ouviu Bossa Cuca Nova, Cris Delano e Orlandivo, Onde Anda Meu Amor? Antes, Jorge Benjó e Carlinhos Brown, Charles Anjo 45.
1: Em Brasília, 6:01.
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1: Olá, um ótimo começo de noite para você, ouvinte da Rádio Senado. Obrigada pela sintonia. Eu sou Regina Pinheiro e a programação musical é de Josimar Fernandes. Começamos com Rapa.

0: Você ouviu Nath Roots, a Manicucci, Tudo Vai Dar Certo, Mamundi Hit e também o Rapa Miséria S.A. A Comissão de Assuntos Sociais aprovou o pedido do senador doutor Irã do Progressistas de Roraima para debater a cegueira evitável. O parlamentar propõe uma agenda integrada entre a sociedade e os setores público e privado em torno do tema. A Agência Internacional para a Prevenção da Cegueira estima 28 milhões de casos de perda de visão no Brasil até 2030, se não houver reforço no orçamento da saúde ocular. A audiência pública no Senado ainda não tem data definida.
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2: Em Brasília, 6h14.
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0: Ouça agora Áurea Martins.

0: Essa foi Fabiana Cosa, Cura, João Nogueira, Nego Maluco. Também tivemos Áurea Martins, Folha Miúda.
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2: Agora em Brasília, 6h26.
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0: Ouvimos Vanessa da Mata e Ben Harper, Boa Sorte, Good Luck. Gilson's Love Love, antes Lued Luna e Zudzilla Ameixa. Os novos automóveis fabricados no Brasil ou importados deverão vir equipados com um dispositivo para a abertura interna do porta-malas. Um projeto de lei que prevê essa medida está pronto para ser votado na Comissão de Infraestrutura. O texto já foi aprovado na Câmara dos Deputados e tem o objetivo de facilitar a fuga da vítima em casos de rapto ou sequestro. No Senado, o relator da medida é o senador astronauta Marcos Pontes, do PL de São Paulo, que apresentou parecer favorável à proposta.
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0: Agora em Brasília, 6h39.
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0: Na sequência, Scalene.

0: Ouvimos João e Júlia Mestre, Jardins da Babilônia, Letrux, Saúde e ainda Scalene, Entrelaços.
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0: Agora em Brasília, 6h51.
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0: Agora você ouve Tom Jobim.
5: Passa.

0: Você ouviu Jussara Silveira, nem eu. Antes, Tom Jobim, Passarim.
1: Em Brasília, 71.
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3: Estamos aqui na Rádio Senado, começando mais um Escala Brasileira. Muito obrigado pela sua audiência. E hoje o Escala Brasileira tem a honra de receber a queridíssima Gracinha Leporassi. Ela que surgiu na música brasileira ali em meados da década de 60, integrante do grupo Manifesto, e se destacou rapidamente pelos festivais nacionais com sua voz marcante. Ali por volta de 1968 lançou seu disco solo, interpretando compositores como Tom Jobim, Vinícius de Moraes e Edu Lobo. E no final da década ela iniciou sua parceria artística e afetiva com o lendário Sérgio Mendes, tornando-se vocalista principal das formações do grupo Brasil 66, Brasil 77 e participando de turnês e gravações internacionais, incluindo o sucesso mundial Mas

0: que nada com Black Eyed Peas. Enfim, uma trajetória vitoriosa, de muito sucesso, representando assim de maneira divina a música brasileira, além das nossas fronteiras. Gracinha Leporassi, seja bem-vinda.
1: É um prazer estar aqui no seu programa e participando. Faz muitos anos que eu venho a Brasília muito pouco, mas agora estou aqui visitando minha família e tenho o maior prazer de conversar com você. E realmente é um enorme prazer estar aqui. Muito obrigada.
0: Ah, que bacana. A gente está muito, muito assim, entusiasmado, com expectativa grande sobre essa nossa conversa. A gente quer muito ouvir tuas histórias. A gente sabe que já fez tanta coisa linda, maravilhosa. A gente quer saber os segredos por trás aí desses processos todos. Eu só vou te dar um alô aqui, Gracinha, para o pessoal que está em Cuiabá. A galera de Cuiabá nos escuta em 102,5. Pessoal que está em Natal, no Rio Grande do Norte, nos ouve em 106,9. É. E quem está em Rio Branco nos acompanha em 100,9. Muito obrigado aí pela companhia, pela audiência.
1: Que beleza.
0: É uma honra muito grande ter a sua audiência e a gente está aqui hoje para ter aqui essa conversa gostosa com a Gracinha. Ah, fala para a gente, Gracinha Leporassi, como que você desenvolveu a sua identidade, né, vocal ao longo dos anos, né, especialmente os músicos talentosos, tantos estilos diferentes, idiomas diferentes também. Fala para a gente.
1: Bom, eu comecei a cantar, eu cantei desde que nasci, eu vinha de uma casa muito musical, onde meu pai tocava violão e cantava, meus irmãos todos cantavam, o nosso maior passatempo era sentar e cantar todo mundo junto. A minha mãe não era de música popular, mas a minha mãe era uma pianista muito boa, que nunca foi profissional, mas que era de estatura profissional e tocava piano o tempo todo. Minha casa era uma casa de música. E nós crescemos nesse ambiente, todo mundo cantava e eu, na verdade, era a mais... Quer dizer, eu era a terceira. A minha irmã mais velha, a Márcia, que mora aqui em Brasília, quem estou visitando, inclusive, ela era a mais velha e tinha uma voz belíssima. E desde muito criança ela cantava e a gente ia para as festas. E ela cantava muito bem, todo mundo queria ouvir. Meu pai tocava violão, ela cantava. Meu irmão, que é um pouquinho mais novo que ela, também tinha uma voz muito boa. O Fernando Leporassi, que é um baixista profissional há muitos anos, que é um muito respeitado e compositor de canções lindas. E o Fernando também cantava. E eu era pequenininha, eu era mais nova aí nessa época, e eu tinha 3 anos de idade. As pessoas iam ouvir a Márcia e o Fernando cantar e ninguém me pedia nada, mas eu dizia para eles: escuta, eu batia e dizia assim: escuta, eu canto também, você quer me ouvir? Ou seja, além de cantar e de gostar, eu era exibida, né? Porque era criança. E ninguém me prestava atenção, eu estava chamando atenção. Então, eu passei a minha vida inteira cantando, mas não tinha realmente assim um sonho de ser cantora. Era assim uma coisa que eu achava legal, mas eu tive várias pessoas através da minha vida que se interessavam. Inclusive, quando eu tinha 14 anos, eu conheci a pessoa que realmente foi instrumental no começo da minha carreira, que se chamava Paulo Graçamelo, irmão do Guto Graçamelo, que depois fez parte, o Guto e o Paulo um pouco também, mas fez parte do Grupo Manifesto. O Guto era parte importante do Grupo Manifesto, inclusive escreveu a música Manifesto. Mas eu conheci o Paulo e o Guto quando eu tinha 14 anos, e o Paulo cismou que eu tinha que ser cantora. E foi falar com a minha mãe, que imediatamente disse: não, não, não, não, não. Cantora agora não. Se ela acabar a escola e resolver ser cantora, ela pode ser, mas não agora. Aí continuei na escola, aquela coisa toda. Mas não tinha assim essa fissura de ser cantora, de ver meu nome na marca, não era nada disso. Mas aos 17 anos eu conheci a Lucinha, que na época chamava-se Lucinha, que hoje chama-se Lucina, que é do grupo Lula, que era da dupla Lula e Lula e Lucina. Você deve conhecer, que tem uma música fantástica, uma menina com uma voz lindíssima e muito sucesso, e tem canções maravilhosas gravadas por várias pessoas. E a Lucina, no caso, ela estudava comigo no Colégio São Paulo e se apresentou e me trouxe um script que tinha sido escrito com a ideia de que eu fosse a protagonista do script.

era uma coisa amadora, mas que eu achei interessante a ideia. E tudo, começamos a frequentar a casa dela, eu e o Fernando, para conversar sobre esse projeto e ensaiar umas músicas. Que o script tinha várias músicas, todas de famosas, de compositores famosos, tudo, não era coisa original. Mas tinha, assim, uma historinha que ligava as músicas, né? Um script, e eu seria... Só que isso nunca aconteceu, mas na casa da Lucinha começaram a vir amigos dela. Ela morava no Leme, todo mundo daquela época de música morava no Leme. E ela, então, todo mundo vinha para a casa da Lucinha, começamos a ensaiar esse repertório desse script.

E veio o Máriozinho Rocha, que era um grande músico e arranjador, tocava piano, compositor, e começou a fazer arranjos vocais para nós todos cantarmos juntos. Eu sei que foi juntando esse bando que virou o Grupo Manifesto. E nós éramos 10 pessoas no Grupo Manifesto. Eu e a Lucinha de mulher, mais os 8 homens, que era o Guto, o Máriozinho, o Fernando, meu irmão, o Amauri Tristão, que era também um excelente compositor, e o Gutenberg depois entrou, depois tinha o Zé Renato, o Augusto Pinheiro, e tinha o Junaldo, que era um cantor excelente lá de. Eu sei que foi juntando essa turma e a gente virou um grupo, por quê? O Paulo Graça Mello, que era irmão do Guto, apareceu numa dessas reuniões e disse: Olha, eu tenho um horário na televisão que eu não tenho, não, ainda não tenho planos para esse horário. E eu gostaria de fazer o primeiro programa, que será no sábado que vem, não sei o que, eu gostaria de fazer com vocês. Vocês são o programa. Vocês vão e cantam essas coisas todas que vocês estão ensaiando aqui, a música de cada um, Fernando, música de Fernando, música de Guto, de Máriozinho, e vocês vão fazer o programa. Eu quero que vocês façam o programa. E nós fomos. E era um programa na TV Continental, que na época não era nem um canal assim muito ouvido, muito assistido, mas ele tinha um relacionamento com todo mundo da música, com todo mundo, e ele avisou as pessoas para assistirem o programa. Então o programa foi altamente assistido e nós então cantamos lá as músicas todas, inclusive. Os meninos todos se inscreveram para o Festival Internacional, segundo Festival Internacional da Canção, que ia começar na TV Globo em outubro. Isso foi em junho, mais ou menos. Aí começaram as inscrições, eles se inscreveram, e 4 músicas da turma, as 4, 5 músicas da turma foram classificadas para participar do festival. Aí nós começamos a nos preparar nesse meio tempo. Esse programa nós começamos a fazer toda semana, porque ele gostou do primeiro, e fizemos mais uns 2 meses de programa, e vinham artistas visitar o programa, dar força na gente.

0: que era engraçado, era aquela turma jovem, mas fazendo uma música muito boa. Então todo mundo se interessou, inclusive veio Elis Regina, veio Ronaldo Bosco, vieram vários, Doricá, vieram várias pessoas visitar a gente do programa para dar força. Então ficou uma coisa assim bem aceita, né? E quando eles foram classificados no festival, a Philips assinou um contrato com a gente para fazer um disco do grupo Manifesto, que nós fizemos naquela época, só que não podia sair até depois do festival, porque várias músicas estavam inseridas no disco, então não dava para lançar o disco antes do festival, que as músicas tinham que ser inéditas no festival. E foi uma experiência fantástica. O nosso arranjador do grupo Manifesto era não, nada menos que Oscar Castro Neves, arranjador de tudo, de vocal, de orquestra, tocou tudo, de violão, de piano, que virou um grande amigo para a vida inteira. E o produtor do disco era o Aloysio Oliveira. Então era assim um escalão alto para a gente que estava começando, foi ótimo. Então, nesse mesmo tempo, eu conheci o Edu Lobo, que me convidou para cantar duas músicas num disco dele, que ele estava acabando de gravar, e eu fui gravar com o Edu. E gravei a Embolada, que é uma música fantástica, que era lá do Arena Conta Zumbi, né, do show. E gravei uma canção chamada Chorinho de Mágoa, que é muito bonita, cantando com o Edu. E na verdade, a primeira coisa que eu cantei que foi lançada, porque o disco de Edu foi lançado antes do grupo Manifesto. Então foi a primeira vez que eu apareci em disco, e eu tinha 17 anos. E foi uma experiência fantástica. Eu e Edu ficamos muito amigos, trabalhamos muito juntos. E depois, quando o grupo Manifesto apareceu no festival, nós vencemos o festival, a parte nacional, com a Margarida, né? O grupo inteiro cantando a Margarida do Gutenberg Guarabira. E depois eu cantava mais duas músicas sozinha, uma sozinha no festival, que era uma música muito bonita do meu irmão, chamada Canção de Esperar Você. E também uma música do Tristão que chamava-se Desencontro, que eu cantei com o irmão da Silvinha Teles, o Mário Teles, que era também cantor, e ele cantou comigo. Enfim, eu apareci bastante no festival e aquilo me lançou como cantora. Então, foi uma coisa assim que foi, não foi planejado, mas foi naturalmente acontecendo. E quando eu No festival fui muito bem aceita como cantora, todo mundo comentava muito, eu aparecia nos jornais, isso aqui, então eu virei cantora profissional. Aí comecei a fazer programa de televisão, fui contratada primeiro pela TV Tupi, depois pela TV Record. Quer dizer, foi um começo muito muito bom, muito positivo, tudo era muito positivo. Aí me assinaram para fazer meu primeiro disco e tudo mais. Então foi uma época muito alegre, muito bacana da minha vida e que mais ou menos traçou um destino que não era exato. Eu estava na escola, eu ia fazer psicologia, eu queria ser psicóloga, mas desencaminhou, entendeu? Eu fui para outro lado. E um lado ótimo, mas que também eu não sabia quanto tempo ia durar, porque você é uma coisa que, né? As coisas começam a acontecer assim rapidamente, mas você não sabe até onde vai chegar.
1: A gente queria então ouvir alguma coisa desse, algum desses teus primeiros gracinha. Pode ser do manifesto, pode ser.
0: Eu diria que se vocês, por exemplo, o Manifesto, o disco do grupo Manifesto eram várias pessoas cantando e tudo, tem canções que eu canto sozinha, tem canções que eu canto com as outras pessoas e tem vários tipos de formação. Tem uma música muito bonita que tem o grupo inteiro, quer dizer, participando de alguma maneira e cantando, que é uma canção do meu irmão, do Fernando Leporace, que se chama. Tem duas. Tem uma que chama-se Mil Cores e tem uma que chama-se Além do Infinito, uma coisa, agora eu esqueci o nome. Eu também já faz tempo. Mas, enfim, Além do Infinito e Mil Cores. A Mil Cores é uma canção boa que tem eu cantando sozinho uns pedaços, mas tem a Lucina, tem o resto dos meninos cantando, todo mundo faz coro. E tem também a música que ganhou o festival, que todo mundo canta, mas é cantada principalmente

0: pelo Gutenberg Guarabira, que é a Margarida. Então é uma questão de escolha, a gente pode. Você pode escolher a que você quiser. Acho que elas estão todas. Eu acho que o Grupo Manifesto está em alguma plataforma. Se não, tá tudo no YouTube de qualquer maneira.
1: Bacana, bacana. A gente vai tocar uma dessas, então.
0: Eu escolheria. E a música do meu irmão, que foi a música que realmente me lançou, que chama-se Canção de Esperar Você, que eu canto sozinha, que é o meu solo. Mas é uma música lindíssima e que é de uma importância fantástica na minha carreira, porque foi uma música que realmente as pessoas prestaram atenção em mim por causa dela.
1: Uau, uau. Vamos lá, Sona
0: Tá
1: Cátia.
0: bom.
2: Vai.

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1: A Comissão de Assuntos Sociais aprovou projeto que aumenta as penas para crimes de falsificação, adulteração, desvio e fraude envolvendo medicamentos oncológicos. O texto aumenta em 50% a pena quando o produto falsificado for destinado ao tratamento de câncer. Atualmente, a falsificação de medicamentos é punida com reclusão de 10 a 15 anos. A mesma pena se aplica a quem importar, comercializar, transportar ou mantiver em depósito remédio falsificado. A proposta segue para a Comissão de Constituição e Justiça.
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1: Em Brasília, 7:21.
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7: Continuamos aqui na Rádio Senado. Hoje, Escala Brasileira tem a honra de receber Gracinha Leporassi. Só lembrando que você que está em Macapá, você nos acompanha em 93,9.

0: A galera de Macapá tá ligada na Rádio Senado. São Luís acompanha a Rádio Senado 96.9. E o pessoal do Rio de Janeiro, lá do RJ, está ouvindo a gente em 105,9. Muito obrigado pela audiência aí, pessoal. Mas, minha querida Gracinha Leporessa, é muito bom ouvir essas histórias, esses bastidores, né? E o teu depoimento, que realmente é o must aqui, né? Ouvir essas declarações, esses depoimentos de alguém que viveu ali no...
1: Uma época especialíssima, uma época fantástica de música no Brasil, que eu acho que a gente nunca vai voltar. Era uma coisa assim, de uma riqueza de tudo, de melodias, de letras, de talento. Era realmente uma época áurea da música brasileira, porque nós tivemos várias fases fantásticas, inclusive com o começo da Bossa Nova, começou um outro, né, já um outro sistema. Mas essa época, porque assim que a Bossa Nova apareceu, nós éramos, eu era muito jovem quando a Bossa Nova começou, eu tinha 9 anos de idade, imagina, era no final dos anos 50. Então era uma época assim que começou a aparecer coisas lindíssimas, as belezas do Tom, as belezas de Roberto Menescal, de todo mundo, que cada dia era um espanto de beleza tudo que aparecia. Só que quando foi chegando para o começo dos anos 60, naquela fase 64, 65, começaram a aparecer esses jovens, esses garotos todos, que eram todos garotos, Edu, Dori, Chico Buarque, todo mundo era muito jovem. E uma música de uma beleza e de uma riqueza assim, né, fantástica. Então, as escolhas que a gente tinha de repertório, de tudo, eram incríveis. A riqueza da coisa, e o mundo inteiro que tinha começado a se interessar por música brasileira a partir da Bossa Nova, né, que foi um movimento que levaram o show da Bossa Nova para o Carnegie Hall em 62, que o Sérgio, inclusive, com o grupo dele, participou, e todo mundo participou, o Tom, o Roberto Menescal, todo mundo foi para Nova York para apresentar a Bossa Nova, que foi muito bem aceita. E os americanos abraçaram aquela coisa assim com a vingança. Os músicos americanos passaram a ser alucinados pela música brasileira. E foi um movimento que realmente causou uma transformação nessa relação, né, de música brasileira com o mundo. E que depois, naturalmente, foi perpetuado pelo Sérgio, por todos os músicos que começaram a ir, para o Milton, que foi gravar disco, o pessoal todo que começou a ir para os Estados Unidos e trabalhar lá. Quer dizer, foi uma coisa que durou a vida inteira e dura até hoje. Eles têm um fascínio danado pela música brasileira.
0: Sim.
1: Mas principalmente daquela época, porque aquela época era uma coisa fora do normal. Sim. A quantidade de coisas belíssimas, né, que eram escritas, a obra do Tom, a obra do Edu, de todo mundo daquela época, era uma coisa muito séria, né? E eu acho que o Sérgio foi um grande influente, porque ele trazia... O Sérgio era compositor, mas ele adorava a música dos outros, ele adorava aquela coisa fantástica, daquela riqueza, daquela música brasileira. Então, ele levou muita coisa. Ele gravou todos os compositores que vinham aparecendo, que apareciam, quando apareciam. Ele era muito curioso e muito informado. Então, ele tinha assim, aquela paixão por essas coisas e ele realmente levou para o mundo inteiro, porque o Sérgio foi um artista internacional, né? A vida depois que ele foi para os Estados Unidos, ele virou. E realmente levou para o mundo inteiro. Você vai para a Ásia, você vai para a Europa, para qualquer lugar, para a África. Eles conhecem a música brasileira muito através no princípio, através dele, porque ele viajou muito e levava aquilo sempre, a vida toda. Até o último show dele foi em Barcelona, em 2023, em novembro. E nós fizemos uma turnê na Europa, que era uma maravilha, a reação das pessoas, todo mundo conhecia aquelas músicas, foi muito bacana. E foi uma época realmente que a gente viveu que não acho que não teve igual depois, sabe? Tem a música brasileira continua sendo fantástica, continua fazendo coisas maravilhosas, mas aquela época foi assim um boom de coisas, de criações fantásticas, de gente que apareceu, a quantidade, né?

0: Nesse momento falar sobre o teu álbum, né, que solo que foi lançado em 68, que é uma joia rara da MPB. Conta pra gente, assim, existe algum plano de revisitar esse histórico hoje em dia? Fala pra gente, vai.
1: Eu soube, bom, esse disco foi lançado em 68 e nunca mais foi, até os anos, começo de 2000, se eu não me engano, acho que começo de 2000, que foi relançado no Japão. O Japão é fã, assim, do Sérgio, desde a primeira vez que o Sérgio foi lá, ele virou o herói, né? E eles são loucos pela música dele, por mim, pela banda, pelas pessoas da banda, eles conhecem tudo. Eu fui entrevistada a primeira vez no Japão, em 1970, quando eu cheguei lá, eu tinha uma banda, isso é outra história, mas eu tinha uma banda que o Sérgio tinha posto para mim, chamada Bossa Rio, que era eu, Peri Ribeiro, o Rony Mesquita, originalmente o Osmar Milito de piano, o Otávio Baili e o Manfredo Fest, que tocava órgão. E foi uma banda que o Sérgio criou, e esses músicos estavam todos vivendo no México e procuraram por ele. Eu tô contando a história do resto, mas enfim. No Japão, eles sabiam tudo da minha vida. Eu nunca tinha ido ao Japão, eles não sabiam. Eu apareci lá, o cara já tinha ido no Brasil, ao Brasil para ver na biblioteca tudo que tinha escrito sobre mim. Ele sabia mais da minha vida do que eu. E era, o Japão é assim, eles são aplicadíssimos, interessadíssimos. E o que eles querem saber, eles vão procurar. Isso já na época, isso estou falando de 1970, que eu fui ao Japão a primeira vez. E eles lançaram o meu disco nos anos 2000, em CD. E lá no Japão, mas não relançaram em nenhum outro lugar. Aqui nunca tinha sido relançado. E esse disco, quer dizer, a pouca saída que deu foi parar na Europa, foi parar em vários lugares. Mas assim, pouco, né? Não era uma coisa, um lançamento de gravador. Só no Japão, na Universal do Japão, é que lançou o disco em 2000 e pouco. E agora, eu estive com o presidente da Universal do Brasil, que me disse que eles têm um plano de relançar esse disco aqui, nas plataformas, porque ele não existe nas plataformas, né? E nas plataformas e também um lançamento em vinil, porque agora eles têm um clube lá na Universal, chama Clube do Vinil, uma coisa assim. E você sabe que nesse meu disco, no meu primeiro disco, que é uma música que tinha um significado muito especial para mim, que era uma música do meu pai, é uma música do meu pai chamada Última Batucada. É uma música muito interessante, quer dizer, feita nos anos 40, meu pai era seresteiro, aquelas coisas, é um samba. E nós cantamos aquela música desde que eu nasci, quer dizer, uma música que fez parte da minha vida inteira e, naturalmente, no meu primeiro disco, ela foi a primeira música do disco que eu gravei. E é uma música muito interessante. E que foi regravada nos anos 70, no final dos anos 70, nós fizemos, o Sérgio gravou um disco no Brasil, quando nós fizemos a abertura da novela Gigantes, e eu cantava o Pássaro, aquela música bonita, que era uma música que ele escreveu com o Guto e o Paulo Sérgio Valle, uma música muito bonita, o Horizonte Aberto. E ele, nessa época, nós gravamos um disco inteiro e ele resolveu regravar o Última Batucada. Esse disco saiu no Brasil, saiu na Europa, saiu no Japão. E virou, a Última Batucada virou um hino no Japão. É uma das músicas mais gravadas no Japão por japoneses, que não só cantam em português, cantam a música em português. Agora, anos depois, o Sérgio fez um disco com 10 cantoras japonesas, ele produziu um disco com 10 cantoras japonesas, onde então foi escrita uma letra em japonês para essa música, porque uma delas só queria gravar essa música e gravou, ele gravou com ela. A Última Batucada em japonês. Mas é assim, uma paixão que eles têm pela música, que é uma coisa engraçada até, porque é uma música que não é, nunca foi a grande música do repertório dele, mas no Japão virou a grande música de tudo, porque eles adoram. E agora vai sair, a minha irmã vai lançar um disco daqui a uns meses, onde eu e ela cantamos juntas a Última Batucada, mas isso é para mais tarde, isso é para a próxima entrevista, aí a gente pega essa, que ainda não saiu disso. Mas eu e a Mariana, né? Minha irmã Mariana Leporaz, que eu estou falando, a grande cantora Mariana

0: Leporás, que é minha irmã. E nós gravamos juntas o Última Batucada pro disco dela. Mas é uma música que tem pernas, que está aí sobrevivendo a vida inteira.
1: Que linda.
0: E o Japão adora, é a maior paixão deles é essa. E essa do meu disco a gente vai tocar essa.
2: Vamos ouvir então. Mas
0: Vamos ouvir.

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2: Em Brasília, 7h41.
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0: Continuamos aqui na Rádio Senado. Muito obrigado a você que está em Campo Grande, Mato Grosso do Sul, nos acompanhando em 105,5. Você que está em Florianópolis, nos acompanha em 93,1. E você que está em Porto Velho, nos ouve em 103,7. Estamos aqui hoje tendo uma conversa muito, muito gostosa com a Gracinha Leporassi. Está aqui contando para a gente tanta coisa boa que aconteceu. E a gente está ouvindo da sua música, conhecendo um pouco mais sobre a sua história. Mas Gracinha, conta para a gente agora. Como é que foi essa história com o Sérgio Mendes do Brasil 66? Como que nasceu esse encontro entre vocês dois? Como que essa sinergia teve início? O que aconteceu que essa eletricidade fez vocês dois se juntarem de uma maneira tão, tão linda? Conta pra gente, vai.
1: Bom, logo depois que eu gravei meu disco, eu fazia muito show, eu já estava contratada pela TV Record. Quando meu disco saiu, eu já era contratada da TV Record, cantava, fazia aqueles shows todos. E trabalhava muito com o Edu Lobo. Nós fazíamos shows pelo Brasil, viajávamos e tudo, e eu sempre participava. Ele cantava sozinho, eu cantava sozinho, a gente cantava junto. Era um show muito interessante, que resolvemos, então, fazer uma boate de São Paulo, que na época tinha muita música, quer dizer, a boate tinha shows todo dia e tudo, e tinha temporadas de músicos, e resolveu nos convidar para fazer o show que a gente fazia junto normalmente, na boate. Então, passamos a fazer toda a noite um show na boate Blow Up, em São Paulo, que era uma boate fantástica. E quem nos acompanhava, imagina, a banda era Edu Lobo, Gracinha Leporassi, e quem acompanhava a gente era o Quarteto Novo de Hermeto Pascoal, que era um assombro de música, não tinha nada igual no mundo. Quarteto Novo foi o primeiro grupo de Hermeto Pascoal, que era um gênio, quer dizer, o Hermeto era impossível. E o grupo era um gênio, porque era o Hermeto, era o Teófilo Barros de baixo, e o Heraldo, que era um guitarrista fantástico, que era um gênio também. E o baterista original do Quarteto Novo era o Ayrton Moreira. Só que quando a gente foi fazer esse show, foi quando o Ayrton foi para os Estados Unidos. Então o Hermeto, porque a Flora tinha ido para os Estados Unidos, e ele foi encontrá-la lá, e o Hermeto então chamou esse baterista, que era um fantástico, chamado Neném, que era o máximo. E nós fizemos esse show quase que uns 2 meses em São Paulo. E o Sérgio era muito amigo do Edu. O Sérgio tinha gravado várias músicas já do Edu nos primeiros discos do Brasil 66. E isso já era 68. E o Sérgio veio fazer uma turnê no Brasil pela primeira vez com o Brasil 66. Era a primeira vez que ele trazia a banda aqui. E ele, então, era amigo do Edu e foi assistir o show no Blow Up. Levou a banda inteira, a família inteira, os amigos, a mulher, todo mundo. Foram todos assistir.

0: assistir o show no Blow Up. Inclusive, no dia seguinte seria a abertura deles, seria o primeiro show deles, no dia seguinte ou dois dias depois, seria a abertura do show, da turnê dele aqui no Brasil, lá em São Paulo. Então, nós estávamos em São Paulo, ele foi lá assistir o show com o pessoal todo e ficou encantado. O show era muito bonito mesmo, o repertório praticamente todo do Edu. Eu cantava, na verdade, músicas dele, mas eu cantava também o meu solo no show. Era o Morro Velho, do Milton Nascimento, que é a paixão da minha vida, aquela música. E eu cantava no show e cantávamos juntos, cantávamos todo aquele repertório lindíssimo do Edu, Para Dizer Adeus, todas as músicas fantásticas da época, Ponteio, tudo aquilo. Ponteio tinha acabado de ganhar o festival também no ano anterior. Cantávamos, o repertório era fantástico. E o Sérgio ficou encantado com o show e convidou todo mundo, o show, as pessoas todas do show, para irmos para os Estados Unidos, para gravar um disco e fazer uma turnê com ele. Abriu shows para ele nos Estados Unidos, a gente faria um disco, ele produziria um disco e a gente iria viajar com ele pelos Estados Unidos depois. E todo mundo falou que sim, que queria ir, não sei o quê. Aí ficou combinado, isso era junho. Aí ele falou, bom, então eu vou lá para os Estados Unidos. Ele foi embora, eu vou resolver lá as coisas da parte de imigração, de vistos e coisas assim, para vocês poderem trabalhar nos Estados Unidos. E a gente se fala. E quando ele ligou, dali a um mês e pouco, ele ligou dizendo, está tudo certo, tá, vocês podem vir no dia tal, vou comprar passagem, quando vocês quiserem. Aí o resto do pessoal falou, não vou não. Mas eu estava animada para ir, já estava toda programada para ir, porque eu nunca tinha ido a lugar nenhum, eu adorava a ideia de viajar e sair daqui um pouco. Ele falou, mas se você quiser vir, tem uma banda aqui, que acabou de chegar do México, que era o Osmar, o Peri Ribeiro, o Otávio, o Boninho. Eles estão querendo trabalhar e se você quiser, você vem e a gente faz uma banda. E assim foi feito. Eu fui, ele fez a banda, que se chamou Bossa Rio, que Bossa Rio era a banda dele aqui, né? Quando ele era jovem, antes de sair do Brasil, ele tinha no Brasil um sexteto, que se chamava Sexteto Bossa Rio. E ele, então, esse nome era dele. Aí ele resolveu que então era mais fácil botar esse nome que ele tinha. Ele tinha já registrado esse nome, então botou o nome na nossa banda de Bossa Rio. E nós ficamos juntos, fizemos dois, ele produziu dois discos nossos e ficamos juntos. Aliás, teve três discos, nós fizemos também um disco ao vivo lá na Expo 70, em Osaka, em 1970. Então, nós viajávamos com ele pelos Estados Unidos inteiro, fazíamos shows sozinhos também, fazíamos nosso show, viajamos com o Johnny Mathis, com várias pessoas. E ficamos juntos 2 anos. Nessa altura, o Sérgio, com o Brasil 66, tinha a cantora dele, era a Lani Hall, que hoje em dia é casada, hoje em dia não. Desde então, é casada, desde 74, é casada com Herbie Alpert, da Tijuana Brass. E a Lani, em 70, resolveu que ela queria parar de cantar, porque ela ia casar com o Herbie. E ela não queria ficar na estrada fazendo show. E a minha banda ia, todo mundo queria voltar para o Brasil. E o Sérgio falou, então vem para o Brasil 66. E eu fui. Aí eu comecei a trabalhar na banda dele. A minha banda se dissolveu, a cantora dele foi embora. E eu entrei trabalhar com ele.
1: E acabou?
0: E aí começou, isso começou em 70, no final de 1970. E aí cantei com ele até 2023. Aí casei com ele uns aninhos depois, casei com ele em 74 e ficamos casados esses anos todos, tivemos 2 filhos maravilhosos, mas começou assim, foi brandamente. Eu não fui para os Estados Unidos achando que eu ia ficar lá para o resto da minha vida, mas acontece que eu fiquei e que foi uma coisa muito boa, porque eu continuei minha carreira, que eu achava que quando eu era muito jovem, eu achava que eu não ia nunca poder conciliar a carreira de cantora com uma vida normal de mãe, de esposa, aquelas coisas que a gente... aqueles negócios que a gente paga. Eu tinha conhecido muitos cantores na minha vida e todos tinham uma vida assim meio complicada e eu não queria vida complicada. Então, eu achava que eu ia cantar um pouco depois eu ia parar, ia ser mãe, ia ser esposa.

0: viver outra vida. Só que não aconteceu assim. Eu fui esposa, fui mãe, mas continuei cantando até agora.
1: Ah, que lindo. Gracinha Leporassi, escolhe mais um pra gente ouvir. Pode ser do teu grupo aí, o Bossa Ri, pode ser com o Brasil 66. Alguma coisa que seja um reflexo dessa época que você retratou pra gente agora aqui, vai?
0: Nós gravamos com o meu grupo uma música da qual eu sou fanzésima. Aliás, todas as músicas que a gente gravou, eu era fanzésima. Mas essa música, uma coisa que eu acho que é uma das boas gravações dessa música, que é uma música do Danilo, que chama-se Andança, e que foi gravada na época por várias pessoas, mas eu acho que a nossa gravação é muito bonita e eu gostaria de tocar essa, assim, se a gente...
1: Vamos lá, vamos ouvir.

0: Você ouviu no Escala Brasileira a primeira parte da entrevista com Gracinha Leporassi. A segunda parte você confere na próxima semana, aqui na Rádio Senado.
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2: A Comissão de Assuntos Sociais aprovou o pedido da senadora Leila Barros, do PDT do Distrito Federal, para a realização de uma audiência pública sobre a situação dos conselhos tutelares e os desafios para a implementação do Estatuto Digital da Criança e do Adolescente. A parlamentar argumenta que, embora sejam a principal porta de entrada do sistema de garantia de direitos da criança e do adolescente no Brasil, os conselhos tutelares

0: cautelares enfrentam limitações estruturais. A data da audiência ainda será agendada.
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0: Em Brasília, 8:01.
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0: Ótima noite para você, ouvinte da Rádio Senado. Eu sou Regina Pinheiro e ficamos com programação musical de Carlos Andrade, abrindo o bloco Caetano Veloso e Gilberto Gil.

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qualquer, mas qualquer mesmo, qualquer, qualquer plano de educação que pareça fácil e rápido, e vá representar uma ameaça de democratização do ensino de primeiro grau.

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0: Aqui na Rádio Senado, você ouviu Dilo, Ode aos Ratos, Daniela Mercury, O Canto da Cidade. Tivemos também Caetano Veloso e Gilberto Gil, Haiti. A Comissão de Direitos Humanos aprovou um projeto que reserva vagas em instituições federais de ensino superior e em escolas técnicas para jovens que viveram em acolhimento institucional até os 18 anos. O relator da medida, senador astronauta Marcos Pontes, do PL de São Paulo, afirma que a ideia colabora com a diversidade no meio acadêmico. Ele também incluiu no texto a realização de uma avaliação dessa política de cotas a cada 10 anos. A proposta segue para a Comissão de Educação.
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0: 8h14 em Brasília.
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2: 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Fique agora com Gal Costa.

0: Nesse bloco, você ouviu Aline Calisto, Retrato da Desilusão, Nelson Cavaquinho, Folhas Secas. E a primeira foi Gal Costa, Linda Flor.
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0: Agora em Brasília, 8h26.
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0: Na sequência, Erasmo Carlos.

0: Acabamos de ouvir Ojeriza, Pros que estão em casa, Rita Lee, Buana, antes Erasmo Carlos, Santas Mulheres Santas.
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5: Com muito swing e malandragem, o trio Mocotó temperou o balanço do morro com toques de funk e soul para criar a base rítmica do samba rock.
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5: O trio Mocotó se formou no

0: fim dos anos 1960, na lendária boate Jogral de São Paulo, com o encontro de três músicos fixos da casa. João Paraíba, na timba e na bateria, Nereu Gargalo, no pandeiro e Fritz Escovão, na cuíca, acompanhavam regularmente as apresentações de talentos como Paulo Vanzolini, Clementina de Jesus e Cartola.
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0: Em 1968, Jorge Benjor estava sem gravadora e frequentava regularmente a boate, onde começou a lapidar um novo repertório com o trio. Adaptando o batuque do samba ao rock, que fazia a cabeça de Jorge, o grupo chegou à famosa batida que fez muito sucesso a partir do disco Jorge Ben, de 1969.
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0: O trio iria acompanhar Jorge Benjor em mais dois discos, Força Bruta, de 1970, e Negro é Lindo, de 1971. A carreira independente do trio surgiu a partir do incentivo de Erasmo Carlos, que ofereceu ao grupo a música Coqueiro Verde, gravada em 1970.
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0: Com a boa repercussão, o grupo lançou em 1971 o primeiro disco, chamado Muita Zorra. Ouçam coisas que glorificam a sensibilidade atual, trazendo músicas de Roberto e Erasmo Carlos, Tim Maia e Jorge Benjor. No mesmo ano, o trio se juntou a Toquinho e Vinícius de Moraes, gravando sucessos como Tarde em Itapuã e A Tonga da Mironga do Cabuletê.
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0: O Mocotó lançou um segundo disco em 1973, antes da saída de João Paraíba, que foi substituído por Joãozinho Carnavalesco na gravação do terceiro álbum, lançado em 1977 por uma gravadora italiana. Mas a chegada da disco music no Brasil fez o mercado de shows minguar e o grupo acabou encerrando as atividades.
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0: Em 2001, o grupo retornou com a formação original no disco Samba Rock, seguido três anos depois por Beleza, Beleza, Beleza, já com Scoa no lugar de Fritz Escovão. Aclamados pelo público e pela crítica, o trio continua na ativa agora, contando com Melvin Santana no lugar de Scoa, que faleceu em 2024.
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0: Agora vamos ouvir o grande sucesso Coqueiro Verde, em regravação do disco Beleza, Beleza, Beleza, lançado pelo Trio Mocotó em 2004.

0: Acabamos de ouvir o Trio Mocotó com Coqueiro Verde, na regravação presente no disco Beleza, Beleza, Beleza, de 2004.
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3: A Comissão de Direitos Humanos quer o diagnóstico precoce e tratamento imediato para recém-nascidos com fissuras lábio-palatinas, popularmente conhecidas como lábio leporino. Um projeto nesse sentido foi aprovado no colegiado. A relatora, senadora Mara Gabrilli, do PSD de São Paulo, apontou que a incidência da condição no Brasil é alta e que o atraso na intervenção cirúrgica compromete gravemente funções básicas da infância, como a amamentação, a audição e a fala. O texto seguiu para a Comissão de Assuntos Sociais. Em Brasília, 8h46.
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5: A seleção da França chega à Copa do Mundo de 2026, consolidada como uma das principais candidatas ao título mundial, de acordo com analistas e mercados de apostas. O capitão e grande estrela da companhia é Kylian Mbappé. Com 12 gols marcados em Copas, o atacante do Real Madrid está a apenas 2 de superar o recorde histórico de Just Fontaine, que marcou 13 vezes em 1958. Para este Mundial, a França também renovou sua identidade visual com novos uniformes. O kit reserva batizado de Liberté é uma homenagem à Estátua da Liberdade, presente da França aos Estados Unidos em 1886, apresentando uma cor verde acinzentada que remete ao cobre oxidado do monumento. Os Le Bleus estão no grupo 1 junto com Senegal, Iraque e Noruega.
3: Abrindo a sequência, Sandra de Sá.

0: Essa foi Luciana Mello, Simples Desejo, Os Garotim e Lineker, Simples Assim. Antes, Sandra de Sá, Retratos e Canções.
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0: Em Brasília, 91.
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0: Olá, boa noite. Esta é a Rádio Senado e eu sou Regina Pinheiro. Na programação musical de Carlos Andrade, a gente ouve Felipe Cordeiro.